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1: Olá, boa noite.
2: Boa noite para você que nos acompanha em todo o país.
1: Sexta-feira, 4 de setembro de 2026.
2: Vamos ao destaque do dia.
1: Acesso à justiça.
2: Leis criam fundos para modernizar instituições e ampliar a capacidade de atendimento à população. Pablo Mundi.
3: Os recursos poderão ser usados na compra de equipamentos e softwares, infraestrutura, capacitação e modernização dos serviços.
1: Setembro Amarelo.
2: Saiba como buscar acolhimento em saúde mental na rede pública de saúde. Márcia Fernandes.
4: Quando o sofrimento for persistente e prejudicar a rotina, os estudos, o trabalho ou as relações, é importante buscar atendimento nas unidades básicas de saúde ou direto nos centros de atenção psicossocial.
1: Brasil completa 10 anos sem raiva humana transmitida por cães.
2: Mas a prevenção continua. Mantenha a vacinação em dia e proteja seu animal de estimação. Graziele Bezerra.
5: O objetivo da mobilização é vacinar principalmente na região de fronteira. Meta é imunizar 28 milhões de animais em todo o país.
1: Hoje, na apresentação da Voz do Brasil, Luciano Seixas e Mariana Jungmann.
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1: Novas leis que criam fundos para modernizar instituições do sistema de justiça.
2: Também foram atualizados os valores das custas dos processos judiciais.
1: Mais pessoas que recebem até R$5.000 por mês podem requerer gratuidade da justiça.
3: Quatro novas estruturas passam a ter recursos próprios para modernizar o sistema de justiça da União. As leis criam fundos para a Justiça Federal, o Superior Tribunal de Justiça, a Defensoria Pública da União e o Ministério Público da União. Os recursos poderão ser usados na compra de equipamentos e softwares, infraestrutura, capacitação e modernização dos serviços. Na Defensoria Pública, também poderão financiar ações de atendimento a grupos vulneráveis. No Ministério Público, estão previstas iniciativas de atendimento à sociedade e às vítimas. O ministro da Justiça e Segurança Pública, Wellington César Lima e Silva, falou sobre os efeitos esperados para mudanças para o sistema de justiça.
6: Todo o sistema de justiça da União, o Judiciário, o Ministério Público e a Defensoria têm condições efetivas de se reestruturar para prestar melhor o serviço.
3: A nova legislação também muda o valor das custas dos processos na Justiça Federal. A cobrança passa de 1% para uma faixa entre 2% e 3% do valor da causa. O valor mínimo será de R$ 193,20 e o máximo de R$ 107.332,80. O advogado-geral da União, Jorge Messias, fala sobre os impactos das mudanças.
7: Estes recursos novos da atualização das custas permitirá que estas instituições ampliem o seu parque tecnológico, invistam em inteligência artificial, ampliem o seu planejamento.
3: Quem não tem condições de pagar, continua podendo pedir a gratuidade da justiça. Pessoas com renda de até R$5.000 por mês passam a ter presunção de hipossuficiência, sem pedir análise de cada caso. Reportagem Pablo Mundim.
2: Tecnologia aliada ao aprendizado na sala de aula.
1: Mais de 108 mil escolas de todo o país contam atualmente

0: com estrutura adequada de internet para o ensino.
1: Os dados foram divulgados pelo Ministério da Educação, que realiza monitoramento nacional e avalia as condições de acesso à conexão banda larga nas redes públicas de ensino.
2: O Ministério da Educação atualizou os dados sobre as condições de conectividade das escolas públicas em todo o país. As informações são resultado do painel de monitoramento da Estratégia Nacional de Escolas Conectadas, realizado pelo MEC. 108.658 escolas públicas estão conectadas dentro dos parâmetros adequados, que envolvem o acesso à energia elétrica adequada, o serviço de conexão à internet para uso pedagógico e a cobertura de Wi-Fi. Ao todo, foram 138.086 escolas públicas monitoradas. Os dados do painel de monitoramento do MEC apontam que quase 137 mil delas em todo o país estão com condições adequadas de energia elétrica para suporte de conectividade. O monitoramento também aponta que cerca de 80% desse total de escolas tem velocidade de internet adequada para atividades pedagógicas, enquanto quase 81% tem cobertura de rede Wi-Fi dentro dos parâmetros estabelecidos. Para avaliar as condições de conectividade das instituições, o Ministério utiliza o indicador Escolas Conectadas. A metodologia classifica as escolas em 6 níveis, a partir da análise conjunta das condições de energia, internet e Wi-Fi. Locução, Leôncio Almeida. Reportagem, Flávia Fernanda de Souza.
0: Uma rede vai monitorar a situação da educação especial inclusiva no Brasil.
1: O observatório será criado a partir de um edital que já está aberto.
0: A ideia é produzir indicadores e pesquisas para apoiar a criação de políticas públicas na área.
3: O edital vai criar o Observatório da Educação Inclusiva, rede que vai reunir universidades públicas de todo o país para estudar e acompanhar como está sendo oferecida a educação especial para estudantes com deficiência, transtornos e altas habilidades. Segundo Zara Figueiredo, secretária de Educação Continuada, Alfabetização de Jovens e Adultos, Diversidade e Inclusão do Ministério da Educação, existe hoje uma lacuna no monitoramento da educação especial brasileira e o observatório vem para cumprir essa função.
4: Hoje, nós não temos nenhuma base nacional atualizada com as informações sobre organismos e secretarias de políticas para as mulheres nos estados nem nos municípios. Logo, nós temos uma lacuna de informação no que se refere à estrutura destes organismos, à sua capacidade de gestão, às dificuldades que são enfrentadas no cotidiano da atuação destes organismos.
3: Na prática, o observatório vai reunir pesquisadores de diferentes regiões do Brasil para produzir informações sobre a educação inclusiva. A ideia é que, com esses dados, as políticas públicas sejam mais efetivas e direcionadas. As inscrições no edital estão abertas até o dia 5 de outubro. As instituições de ensino devem submeter as propostas para integrar o observatório. A coordenadora geral de formação docente e valorização das licenciaturas da CAPES, Lorena Lins, dá mais detalhes de como vai funcionar a rede.
5: Essa rede de instituições, ela vai ser selecionada pela CAPES por meio do edital que está aberto, e depois que essa rede tiver aprovada, né, em edital, então ela será a rede que vai monitorar, criar esses indicadores e fazer a avaliação dessas políticas.
3: Segundo Francisco Moraes da Costa Marques, coordenador-geral de avaliação, monitoramento e fortalecimento da política de diversidade do MEC, as instituições interessadas não devem deixar para enviar a proposta na última hora.
6: Porque a instituição, as instituições interessadas têm que apresentar a proposta já com a rede formada. Então tem todo um trabalho prévio que tem que ser feito agora, durante o período de inscrições, para construir essa rede.
3: O edital prevê R$8 milhões em bolsas e os projetos poderão durar até 36 meses. Mais informações sobre o edital, as inscrições e os valores das bolsas podem ser obtidas pelo e-mail obeduc.ei@caps.gov.br. Reportagem, Luciana Colares de Holanda.
1: E uma dica para quem quer abrir o próprio negócio e foi estudante do FIES, o Fundo de Financiamento Estudantil.
0: Está disponível uma linha de crédito especial para financiar atividades profissionais de quem se formou e está em dia com o pagamento do fundo.
1: O financiamento deve estar na fase de amortização há pelo menos 3 anos ou ter sido quitado a partir de janeiro desse ano.
0: A coordenadora-geral de Política Fiscal do Ministério da Fazenda, Ana Paula Garcia, explica que o crédito funciona como incentivo a quem está com o pagamento em dia.
7: Essa pessoa, ela terminou a graduação, está pagando direitinho, ela já mostrou que ela é uma ótima pagadora e está querendo dar um apoio para ela. Muitas das pessoas que estavam se chamando no FIES e eram adquirentes já eram empreendedoras.
1: O limite da linha de crédito para pessoa física é de R$ 80 mil, com até 60 meses para pagar e 6 meses de carência.
0: Já no caso de pessoas jurídicas, o crédito pode chegar até R$ 180 mil, com prazo de até 96 meses.
1: As contratações podem ser feitas pelo Banco do Brasil ou pela Caixa Econômica Federal.
0: Os gabaritos das provas do Exame Nacional para a Certificação de Competências de Jovens e Adultos, o Enseja 2026, já podem ser consultados pelos participantes.
1: Os arquivos estão disponíveis no portal do Instituto Nacional de Estudos e Pesquisas Educacionais Anísio Teixeira, o INEP, e organizados por área de conhecimento.
0: Os resultados individuais serão divulgados em 14 de dezembro.
1: O Enseja é destinado a jovens e adultos que não concluíram os estudos na idade apropriada, com participação voluntária e gratuita.
0: Para conferir, acesse ensejanacional.inep.gov.br.
1: Começa hoje nova etapa do Censo de Políticas para as Mulheres.
0: A iniciativa vai levantar a estrutura, o funcionamento, a capacidade e a atuação de órgãos públicos para o público feminino.
1: E as informações coletadas vão apoiar o planejamento, o monitoramento e o fortalecimento das políticas para as mulheres.
0: É o que explica Vanessa De Bortoli. Ela é secretária de Avaliação, Monitoramento e Gestão da Informação do Ministério das Mulheres.
4: Hoje, nós não temos nenhuma base nacional atualizada com as informações sobre organismos e secretarias de políticas para as mulheres nos estados nem nos municípios. Logo, nós temos uma lacuna de informação no que se refere à estrutura destes organismos, à sua capacidade de gestão, às dificuldades que são enfrentadas no cotidiano da atuação destes organismos. Logo, o censo, ele vem com o objetivo de cobrir essa lacuna e, para isso, serão convidados mais de 2 mil organismos e secretarias de políticas para as mulheres no Brasil.
1: O link para preenchimento está sendo enviado pelo Ministério das Mulheres. Quem não recebeu, pode solicitar um novo envio para o e-mail censo@mulheres.gov.br.
0: O prazo para preenchimento do questionário vai até 5 de outubro de 2026.
1: Este mês é conhecido como Setembro Amarelo, uma campanha nacional de valorização da vida e de proteção à saúde mental.
0: Quem precisa de cuidados pode acessar diferentes serviços no Sistema Único de Saúde.
1: É o que vamos ouvir agora na reportagem de Márcia Fernandes.
8: Na região da Ponte Alta, no Gama, a 40 minutos do centro de Brasília, uma fila de pessoas aguarda atendimento no CAPS, Centro de Atenção Psicossocial. Esses locais reúnem diferentes serviços voltados para a saúde mental. Além de psicólogos e psiquiatras, também contam com o trabalho de enfermeiros, terapeutas ocupacionais e assistentes sociais. Essa unidade do Gama disponibiliza ainda outras atividades, como crochê e pintura. A gerente do CAPS, Adriana Câmara, explica que a avaliação de cada paciente é feita de forma individual.
9: O paciente chega e ele é avaliado por uma equipe multi, né? E dessa avaliação, a gente ver a demanda dele, se realmente é demanda para CAPS ou se ele pode ser referenciado para a rede. Então a gente vai avaliando, né? Se ele deixou de ter a vida dele minimamente, né, fazer as coisas básicas, então a gente começa a construir um plano terapêutico com ele.
8: Pacientes com problemas relacionados a jogos e apostas e dependentes químicos também encontram acolhimento nos CAPS. Esses centros fazem parte de uma rede de cuidados de promoção da saúde mental, que funciona de forma articulada, de acordo com o diretor do Departamento de Saúde Mental, Álcool e Outras Drogas, do Ministério. Ministério da Saúde, Marcelo Kimati.
10: A área de saúde mental, hoje, é a maior preocupação de saúde do brasileiro. Ela envolve muitos fenômenos diferentes, muitas formas de expressar. Então, a rede de urgência e emergência, ela tem um componente de atenção à saúde mental. Os consultórios na rua têm um campo forte de atuação de saúde mental junto à população em situação de rua. De uma forma geral, todo o Sistema Único de Saúde, os dispositivos, eles têm um componente de atuação na saúde mental e que funcionam de uma forma articulada esses serviços que têm uma especificidade maior.
8: Quando o sofrimento psíquico for persistente, prejudicar a rotina, os estudos, o trabalho ou as relações, é importante buscar atendimento nas unidades básicas de saúde ou direto nos centros de atenção psicossocial. O atendimento pode ser iniciado por escolha própria ou por meio de encaminhamento de outros serviços da rede. Lembrando que o SUS também oferece consultas por teleatendimento em saúde mental para mulheres em situação de violência, mães atípicas e cuidadoras de pessoas com deficiência ou doenças raras. Reportagem Márcia Fernandes.
0: Serviços mediados por aplicativos e plataformas digitais já mobilizam 2 milhões de pessoas no mercado de trabalho.
1: É o que apontam dados da Pesquisa Nacional por Amostra de Domicílios Contínua, divulgados hoje pelo IBGE.
0: Os números mostram um crescimento de 17% desse ramo no terceiro trimestre de 2025.
1: A pesquisa considera trabalhadores que usam plataformas para oferecer serviços profissionais e também os chamados serviços gerais, como pequenos reparos e limpezas domiciliares.
0: Desse total, mais da metade atua no transporte particular de passageiros. O técnico da pesquisa PNAD Contínua, Gustavo Fontes, destaca essa expansão.
11: No Brasil, em 2025, havia aproximadamente 2 milhões de pessoas que realizavam trabalho por meio de plataformas digitais de serviços. Analisando por tipos de aplicativos de serviços, o maior contingente, né, de plataformizados exercia o trabalho por meio de aplicativos de transporte particular de passageiros. Em seguida, vimos aplicativos de entrega, né? Observamos que houve um importante crescimento de 9,1% em comparação a 2024. Observa-se um predomínio, né, de trabalhadores por conta própria, né? Quase 87% dos plataformizados. E analisando o perfil sociodemográfico, né, dos ocupados plataformizados no trabalho principal, observa-se que mais de 80% desses trabalhadores eram homens, enquanto as mulheres eram apenas 15,6%.
1: No mês de agosto de 2026, o Brasil vendeu para fora um volume maior do que comprou.
0: O saldo da chamada balança comercial ficou em 7 bilhões e 394 milhões de dólares e registrou um crescimento de 23,8% em relação ao mesmo mês do ano anterior.
1: O desempenho foi impulsionado pelo crescimento das exportações no mês, que avançaram quase 12,2%, com destaque para agropecuária, indústria extrativista e de transformação.
0: De janeiro a agosto, a balança apresentou um superávit de mais de 55 bilhões de dólares, com um aumento de 28,2%.
1: Vacine o seu bichinho contra a raiva.
0: Campanha tem como foco as regiões de fronteira, em cooperação com os países vizinhos.
1: A vacinação contra a raiva em cães e gatos é obrigatória por lei no Brasil.
0: A meta é imunizar 28 milhões de animais em todo o país.
12: O objetivo da mobilização é vacinar cães e gatos contra a raiva, principalmente na região de fronteira. De acordo com o diretor do Departamento de Doenças Transmissíveis do Ministério da Saúde, Francisco Edilson Ferreira, a campanha está em andamento em 23 estados, mas com atenção especial ao Acre, Rondônia e Mato Grosso do Sul.
13: A região da fronteira é uma região mais vulnerável para que a gente possa ter reintrodução do vírus, da variante canina, que a gente chama, que é o vírus da variante 1 e 2 da raiva, e que circula ainda em países vizinhos como Bolívia e Peru. Então, o objetivo dessa mobilização é a gente garantir uma cobertura vacinal boa nos nossos municípios de fronteira e, ao mesmo tempo, também mobilizar os países vizinhos a também manter essas coberturas altas.
12: O diretor Francisco Edilson lembra que a meta é imunizar 28 milhões de animais em todo o país e que a vacina é a melhor forma de proteção.
13: Para que evite que eles possam adoecer e a raiva é uma doença praticamente 100% letal após manifestação dos sinais clínicos. Então o animal morre, então a gente protege a saúde dos animais e consequentemente também a gente protege o ser humano, para que caso um ser humano entre em contato com um animal e seja agredido, esse animal, a gente tem um risco bem menor dele estar infectado e poder também provocar a doença no ser humano.
12: Há 10 anos o Brasil não registra a circulação da variante canina da raiva. Os 37 casos de raiva humana ocorridos na última década estão associados a variantes silvestres e grande parte deles tem o envolvimento de morcegos. Mesmo assim, é importante manter em dia a vacinação de cães e gatos e a vigilância de animais suspeitos, como explica o veterinário Márcio Bicalho.
14: É muito comum fazendas, cidades muito próximas a áreas ambientais onde você tem esses animais. Aí as pessoas têm a mania de deixar o animal solto, né? Criar o cão e o gato à vontade, bicho ambiente. Esses animais entram na área de mata, têm contato com os animais doentes e trazem o vírus para casa. Ou com o morcego, trazem o vírus para casa.
12: A raiva pode ser letal se não for tratada imediatamente. Em caso de mordida, arranhão ou contato de risco com a saliva de mamíferos, a orientação é lavar o local com água e sabão e procurar um serviço de saúde o mais rápido possível, mesmo que o ferimento pareça pequeno. Reportagem Graziele Bezerra.
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1: Hoje vamos viajar pela Estrada Real, que tem 1.630 quilômetros, passando por Minas Gerais, Rio de Janeiro e São Paulo.
0: Ela é muito mais do que um caminho antigo, é um pedaço da história do Brasil que continua vivo.
1: Reconhecida como Monumento Nacional em 2023, a rota guarda as marcas do período colonial, do ciclo do ouro e dos momentos importantes da formação do país.
0: E às vésperas do 7 de setembro, a Estrada Real também ajuda a contar a história de caminhos por onde passaram riquezas, pessoas, ideias e movimentos que ajudaram a transformar o Brasil.
16: Antes do carro, do ônibus e das estradas asfaltadas, era por aqui que viajantes tropeiros e aventureiros cruzavam as montanhas de Minas. Símbolo do auge da mineração, a Estrada Real passa por mais de 180 cidades de Minas Gerais, Rio de Janeiro e São Paulo. Hoje, esses antigos caminhos formam uma das grandes rotas de turismo histórico do Brasil. São mais de 1.600 quilômetros divididos em 4 caminhos: o Velho, o Novo, o dos Diamantes e o do Sabarabuçu. Reconhecida pelo governo federal em 2023 como Monumento Nacional, a Estrada Real nasceu ainda no período colonial. A coroa portuguesa oficializou os caminhos usados para levar o ouro e diamantes das regiões mineradoras até os portos. Séculos depois, o que era caminho de exploração virou roteiro de descoberta. E tem até passaporte para quem quiser registrar a viagem. Gratuito. O passaporte Estrada Real pode ser usado nas versões física ou virtual. Pelo caminho, o viajante coleciona carimbos nas cidades da rota. A influenciadora digital Graziela Guimarães fez a viagem com o marido e, segundo ela, depois do primeiro carimbo, fica difícil parar.
17: Nós nos cadastramos, né, no site da Estrada Real para ter direito ao passaporte, para a experiência ser bacana mesmo. A Estrada Real, ele disponibiliza, né, o PDF mostrando todas as cidades que você consegue pegar esse carimbo. A gente conseguiu 21 carimbos passando nas cidades.
16: Mas é só deixar os centros históricos para perceber que a Estrada Real não é apenas uma viagem ao passado. É o que conta o guia Felipe Bezerra sobre a Serra do Espinhaço.
18: E a gente tem uma aula de geografia a céu aberto nessa viagem o tempo inteiro. Porque o que o Espinhaço faz? O Espinhaço, ele divide tudo que está à direita da cordilheira do Espinhaço, é a Mata Atlântica. No alto da serra são os campos rupestres. E à esquerda da serra começa o Cerrado Brasileiro. Então, no mesmo dia, você consegue sair do Cerrado, atravessar um campo de altitude e descer para a Mata Atlântica.
16: Há coisas que não aparecem no mapa. Pertinho de Diamantina fica a Ervanaria de Marcos Guião. Há 25 anos, ele recebe curiosos pelos aromas e propriedades medicinais de espécies da região.
19: Eu costumo dizer que lá é um jardim de delícias, né? porque você experimenta uma planta, você sente o cheiro de outra. Ah, essa é doce, essa é azeda, essa é amarga, essa é salgada. E aí você vai, né? É uma viagem, né? De que a gente chama de testes dos sentidos, né? Você vai ver o cheiro, você vai ver a cor, você vai ver o gosto. Então o tempo todo é uma área pequena que você faz um passeio que termina no pé da cachoeira da cidade. Ei,
16: trembão! Na Estrada Real, cada um pode escolher o caminho, o ritmo e a experiência. Pode ser de carro, a pé, de bicicleta, uma trilha, uma mesa com comida mineira. Talvez seja essa a melhor lembrança que o viajante leva da Estrada Real, que alguns caminhos não servem apenas para levar a um destino. Segundo o guia Felipe Bezerra, servem para a gente descobrir o que existe pelo caminho.
18: Os principais atrativos que eu brinco, que são os diamantes do caminho e o ouro do caminho, são as pessoas. São as pessoas com quem a gente convive, com quem a gente apresenta, porque acaba que elas são tão atrativas para quem recebe, quanto quem recebe é atrativo para elas, sabe?
16: Com sonorização de Reinaldo dos Santos, reportagem Karine Melo.
1: Na próxima sexta-feira, a gente continua a nossa viagem pelo Brasil. Nossa parada será no Parque Nacional da Serra da Capivara, no Piauí.
0: Criado em 1979, o local foi reconhecido como Patrimônio Cultural da Humanidade pela Unesco em 1991.
1: E essas foram as notícias do governo federal.
0: Fique agora com as notícias do Poder Judiciário e do Congresso Nacional. Boa noite e um bom fim de semana.
1: A gente volta segunda-feira. Boa noite.
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21: Presidente do Supremo participa de cerimônia no Planalto de criação de fundos para a Justiça Federal e STJ.
22: Justiça barra candidatura de José Roberto Arruda ao governo do Distrito Federal.
21: Patroa que mantinha empregada doméstica em regime de trabalho escravo volta a ter o nome na lista suja do governo.
22: Boa noite, eu sou Arthur Filho.
21: E eu sou Walter Lima.
22: O presidente do STF, do CNJ, ministro Edson Fachin, participou na manhã de hoje de uma cerimônia no Palácio do Planalto para a sanção de leis que criam e reestruturam fundos especiais do sistema de justiça, com destaque para o Fundo Especial da Justiça Federal e o Fundo Especial do Superior Tribunal de Justiça.
21: Ao final do discurso que fez durante evento no Planalto, o ministro Edson Fachin fez um pronunciamento sobre o momento vivenciado pelo Supremo Tribunal Federal. Vamos ouvir.
23: As instituições da República precisam ser preservadas. Nenhuma autoridade está acima da Constituição. Nenhum poder está acima da lei. Não haverá precipitação, mas tampouco omissão. A resposta institucional será firme, proporcional e rigorosa. Os acontecimentos recentes demonstram o acerto e a urgência de três metas de nossa gestão: a adoção de um código de ética, o fim do inquérito das fake news e a modernização do sistema de justiça.
22: Sancionada hoje a nova lei de custas da Justiça Federal e do Superior Tribunal de Justiça.
21: O presidente do STJ, ministro Luiz Felipe Salomão, participou da cerimônia com outras autoridades dos três poderes. Fátima Uchoa.
24: Segundo o ministro Salomão, a nova lei atualiza um modelo vigente há mais de duas décadas e contribui para ampliar o acesso da população à Justiça Federal, inclusive estabelece critérios para a gratuidade da justiça. Ele ainda destacou que a mudança busca ampliar o acesso aos serviços oferecidos, por exemplo, ao aposentado, à mãe que pede o benefício para o filho com deficiência, ao agricultor familiar e ao pescador artesanal. Ainda segundo o presidente do STJ, a nova lei protege os mais vulneráveis, estabelece a cobrança proporcional das custas processuais para causas de maior valor e transforma os recursos arrecadados em serviços para a sociedade.
22: Após acolher pedido do Ministério Público Eleitoral, Justiça barra a candidatura de José Roberto Arruda ao governo do Distrito Federal.
21: O candidato foi considerado inelegível em razão de 6 condenações por improbidade administrativa. Vanessa Pereira.
2: A decisão do Tribunal Regional Eleitoral do Distrito Federal considera 6 condenações do ex-governador por atos dolosos de improbidade administrativa. Segundo o tribunal, as condenações são sucessivas e autônomas, por isso foi aplicada a regra que limita a restrição dos direitos políticos a até 12 anos. O tribunal apontou que a inelegibilidade pode ser contada a partir de 2018 ou da condenação mais recente, de junho de 2026. A defesa ainda pode recorrer ao TSE. Até uma decisão definitiva, Arruda pode continuar em campanha, inclusive no horário eleitoral.
22: Patroa que mantinha mulher em condição análoga à escravidão volta a ter nome na lista suja do trabalho escravo.
21: A decisão é do Tribunal Superior do Trabalho, Marla Lacerda.
3: A empregadora, esposa de um desembargador em Santa Catarina. Ela mantinha em casa uma empregada doméstica que não recebia salário nem tirava folga. Essa situação fez o nome da patroa parar na lista suja do governo federal, mas o Tribunal Regional do Trabalho retirou. Diante disso, a Advocacia Geral da União acionou o TST, que anulou o processo do TRT, fazendo o nome da patroa voltar à lista suja.
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22: A você, uma boa noite.
21: Tenha um ótimo fim de semana.
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1: Eu sou Paula Groba e estes são os destaques de hoje do Jornal do Senado, que começa agora. O Senado aprova a proposta que reduz juros do seguro rural. Avançam novas regras para publicidade de apostas online. Sugestão de cidadão vira projeto para regulamentar psicoterapia. Boa noite. Para quem vive da produção no campo, ter acesso a crédito e proteção contra prejuízos pode fazer toda a diferença. Para facilitar esse acesso, o Senado aprovou uma proposta que reformula o seguro rural no Brasil, com previsão de juros menores e prioridade para produtores em operações de crédito. A medida também muda as regras de acesso ao seguro. Repórter Pedro Pince.
2: O custo do seguro será bancado por um fundo com recursos públicos, chamado de Fundo Catástrofe. Ele está previsto em lei desde 2010, mas nunca funcionou por falta de recursos contínuos e de regulamentação. Agora, o projeto busca suprir essa lacuna e prevê a administração do fundo por pessoa jurídica, da qual poderão participar, na condição de cotistas, as sociedades seguradoras, as sociedades cooperativas de seguros, as sociedades resseguradoras, empresas da cadeia produtiva do agronegócio e cooperativas da produção agropecuária. O texto também cria novos benefícios para as operações de crédito rural que têm a proteção do seguro. As mudanças feitas pela Câmara foram principalmente para detalhar as regras do seguro quando ele for usado como garantia em empréstimos rurais. A autora da proposta, a senadora Tereza Cristina, do Progressistas de Mato Grosso do Sul, lembrou que os produtores rurais esperavam a aprovação da proposta.
3: Ou seja, o seguro rural, com certeza, ele vai contribuir para a estabilidade da renda agrícola, e é isso que nós precisamos. E para também a segurança alimentar do nosso país, reduzindo a vulnerabilidade do produtor, estabilizando as cadeias produtivas e fortalecendo a resiliência do setor frente às mudanças climáticas.
2: Para contar como garantia de empréstimo do setor rural, o banco poderá exigir que a apólice de seguro contenha algumas cláusulas específicas, como cessão fiduciária, em que o devedor transfere temporariamente a titularidade de um direito ou crédito ao credor até que a dívida seja paga. O texto segue agora para a sanção presidencial.
1: Senadores também aprovaram regras mais claras para a regularização de propriedades embargadas por crime ambiental. Pelo projeto, se o órgão ambiental não se manifestar sobre o acordo de regularização em 60 dias, o proprietário pode voltar a produzir. Repórter Raíssa Abreu.
4: A proposta teve como relator o senador Zequinha Marinho, do Podemos do Pará, e prevê que o órgão ambiental informe os proprietários infratores sobre a possibilidade do acordo de regularização logo na notificação da irregularidade. Com 60 dias sem resposta do órgão ambiental, o produtor volta à atividade. O autor, senador Sérgio Petecão, do PSD do Acre, disse que a medida vai beneficiar especialmente os pequenos produtores.
5: Hoje, os órgãos dão-lhe um embargo de gaveta de 3, 4, 5 anos, essa pessoa fica totalmente impossibilitada de fazer qualquer coisa. Porque, da forma que nós estamos hoje, é uma luta desigual com os nossos produtores.
4: O projeto foi enviado à Câmara dos Deputados.
1: Na Amazônia, chegar até uma escola pode ser um desafio. Grandes distâncias, transporte difícil e falta de infraestrutura são alguns dos obstáculos enfrentados pela educação na região. Para levar em conta essas diferenças, a Comissão de Assuntos Econômicos aprovou a criação do Fator Amazônico para a Educação Básica. A proposta prevê que a distribuição de recursos federais considere as particularidades da Amazônia legal. Repórter Marcela Cunha.
6: A proposta cria um índice, o Fator Amazônico, para que a distribuição de recursos federais leve em conta características como as grandes distâncias, a baixa densidade populacional e as dificuldades de transporte e infraestrutura. Durante a discussão, o senador Oriovisto Guimarães, do PSDB do Paraná, questionou se o aumento dos recursos destinados à Amazônia poderia reduzir o que é aplicado em outras regiões. Relator do projeto, o senador Eduardo Braga, Braga, do MDB do Amazonas, afirmou que a proposta pretende considerar os custos específicos sem prejudicar os demais estados.
7: Imagine o transporte escolar em um estado que tem 1,5 milhão de quilômetros quadrados e com um vazio demográfico tão grande. Isso, obviamente, não tirará recurso de outras regiões.
6: O índice será aplicado ao Fundeb e a programas federais de alimentação e transporte escolar, transferência direta de dinheiro às escolas, educação infantil e infraestrutura, entre outros. A proposta segue agora para a Comissão de Educação, onde será analisada em decisão final.
1: Elas estão nas redes sociais, nos uniformes de times e até em propagandas com influenciadores, as apostas online. Mas esses tipos de jogos podem ganhar novas regras de publicidade e de proteção aos cidadãos. A Comissão de Ciência e Tecnologia aprovou um projeto que proíbe propagandas e patrocínios de bets e cria mecanismos para limitar perdas e evitar o jogo compulsivo. As informações com Patrícia Oliveira.
8: O texto proíbe propaganda de apostas em rádio, televisão, redes sociais e outras plataformas, além do patrocínio a clubes, competições esportivas, atletas e influenciadores. A proposta também prevê mecanismos de proteção, como autoexclusão, limites de depósitos e perdas e alertas sobre os riscos do jogo compulsivo. Outra novidade, destacada pelo relator senador Alessandro Vieira, do MDB de Sergipe, é a classificação de jogos considerados de risco excessivo à saúde, que terão a oferta proibida, como os de ciclos rápidos e repetitivos e de resultados aleatórios, que estimulam o jogador a continuar apostando.
9: Consiste no deslocamento do foco regulatório da mera comunicação comercial para o desenho do produto.
8: O projeto também cria um novo tipo de crime para quem divulgar apostas de operador que não seja autorizado. Para influenciadores, atletas e pessoas famosas, a pena poderá ser maior. A proposta segue para análise da Comissão de Assuntos Sociais.
1: Afinal, quem é que pode exercer a psicoterapia no Brasil? Essa é a discussão que chega agora ao Senado. Uma sugestão apresentada por um cidadão, que restringe a prática a psicólogos e psiquiatras, foi transformada em projeto de lei pela Comissão de Direitos Humanos e Legislação Participativa. A reportagem é de Márcio Maturana.
10: A psicoterapia só poderá ser praticada por psicólogos e psiquiatras, segundo uma sugestão de cidadão que virou projeto de lei e começa a ser discutida agora no Senado. A sugestão legislativa apresentada no portal E-Cidadania em 2024 por Ícaro de Almeida Vieira foi aprovada na Comissão de Direitos Humanos com parecer favorável da senadora Mara Gabrilli, do PSD de São Paulo.
11: Restringir o exercício de tais práticas a esses profissionais contribuirá para garantir que as intervenções que não são isentas de riscos aos pacientes sejam balizadas pelos pressupostos científicos da psicologia e da psiquiatria.
10: Qualquer cidadão pode apresentar ideia legislativa no portal senado.leg.br/e-cidadania. Se receber pelo menos 20 mil apoios em 4 meses, vira sugestão legislativa e é analisada pela Comissão de Direitos Humanos. Se aprovada, se transforma em projeto de lei.
1: Trabalhos técnicos de Eliseu Caires, o Jornal do Senado fica por aqui. Acompanhe agora as notícias do Tribunal de Contas da União e da Câmara dos Deputados. Boa noite e um bom fim de semana.
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15: Câmara institui política para incentivar a produção de alimentos orgânicos.
16: Parlamentares ratificam acordo internacional para impedir a pesca ilegal.
17: Plenário cria universidades federais no Amapá, no Rio e em Minas Gerais.
18: Boa noite. A Câmara aprovou a criação de 3 universidades federais. O repórter Marcelo Lascher traz mais informações sobre as novas unidades de ensino superior.
19: A Câmara dos Deputados aprovou projetos do governo que criam 3 novas universidades federais. Um dos projetos aprovados transforma os Centros Federais de Educação Tecnológica de Minas Gerais e do Rio de Janeiro, respectivamente, na Universidade Federal de Ciência e Inovação de Minas Gerais e na Universidade Federal de Ciência e Inovação do Rio de Janeiro. As 2 novas instituições vão atuar no nível superior e na formação profissional técnica de nível médio. As novas universidades vão aproveitar a estrutura já existente. Tanto o CEFET de Minas Gerais quanto do Rio de Janeiro têm unidades em 8 municípios. De acordo com o governo, transformar CEFETs em universidades favorece parcerias, obtenção de recursos e novos programas de pós-graduação. O relator, deputado Rogério Correia, do PT de Minas Gerais, resumiu os objetivos da proposta.
20: A proposição lista os objetivos das instituições e reafirma o compromisso em atuar ao nível superior, mas também na formação profissional técnica de nível médio.
19: O plenário também aprovou o projeto que cria a Universidade Federal da Fronteira Norte. A instituição será criada a partir do desmembramento da Universidade Federal do Amapá, a Unifap, e será sediada no município de Oiapoque. A justificativa do governo ao propor o desmembramento da Unifap e criação da Universidade Federal da Fronteira Norte é a necessidade de expandir as atividades acadêmicas que contribuam para o desenvolvimento da região. A proximidade da fronteira com a Guiana Francesa também foi apontada como importante para fortalecer a cooperação acadêmica e científica entre Brasil e França. Outra justificativa é a demanda por profissionais capacitados para pesquisa de petróleo na costa do Amapá. De acordo com o governo, a criação da nova universidade não terá impacto orçamentário este ano, já que vai aproveitar a estrutura já existente. Já para o ano que vem e 2028, os gastos são estimados em R$20 milhões por ano, recursos que serão previstos no orçamento. A criação das 3 universidades foi criticada pela oposição, como o deputado Luiz Carlos Raul, do Podemos do Paraná.
21: Evidentemente, meu partido não vai ser contra a criação de uma universidade. Mas cá entre nós, né? O projeto chegou dia 10 de agosto, dentro do período eleitoral. É evidente um projeto eleitoreiro.
19: Já deputados da base do governo defenderam a necessidade de criação de novas universidades federais, principalmente no interior. Foi o que disse o deputado Chico Alencar, do PSOL do Rio de Janeiro.
22: Então é muito importante tomarmos essas medidas nesse sentido, de constituir uma universidade que opere nos ditames constitucionais, ensino, pesquisa e extensão e gestão democrática.
19: Os projetos que criam a Universidade Federal da Fronteira Norte e as Universidades Federais de Ciência e Inovação de Minas Gerais e do Rio de Janeiro seguiram para análise do Senado. Da Rádio Câmara de Brasília, com informações de Antônio Vital, Marcelo Larcher.
18: Depois de passarem na Câmara, os projetos que criam as universidades federais também foram aprovados pelo Senado e enviados à sanção presidencial.
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12: Saúde.
15: Dr. Fernando Máximo, do PL de Rondônia, repudia restrições da Anvisa ao uso da polilamina, desenvolvida pela cientista Tatiana Sampaio após 30 anos de pesquisas. Produzida a partir de uma proteína extraída da placenta, a substância tem potencial para regenerar a medula espinhal.
18: De acordo com o Dr. Fernando Máximo, a Anvisa limitou a aplicação da molécula a 72 horas após o trauma e a certas lesões. O parlamentar cita casos de recuperação após meses do acidente e defende o acesso ao tratamento experimental.
0: Previdência.
2: A Comissão de Previdência Social e Família aprovou o projeto que cria o Auxílio Mãe Atípica e estabelece um benefício de R$ 600 mensais. Carla Dixon, do PL do Rio Grande do Norte, comemora a aprovação, mas defende que o valor seja elevado para um salário mínimo.
18: A deputada quer garantir ainda o acesso à assistência e a outros benefícios sociais, ampliando a proteção a famílias com casos de neurodivergência. Carla Dixon observa que as mães atípicas precisam de apoio efetivo, já que enfrentam abandono, perda de emprego e falta de terapias.
0: Trabalho.
2: A Câmara aprovou dois projetos que fortalecem a estrutura da Justiça do Trabalho nos estados do Ceará e do Rio Grande do Sul. O repórter Antônio Vital acompanhou a votação.
3: A Câmara dos Deputados aprovou dois projetos que ampliam a estrutura da Justiça do Trabalho. Os dois foram enviados ao Congresso pelo Tribunal Superior do Trabalho. Um deles autoriza a criação de 51 cargos no Tribunal Regional do Trabalho da 7ª Região, sediado em Fortaleza, no Ceará. A proposta prevê 5 vagas de juiz do trabalho substituto, 31 de analista judiciário e 15 de técnico judiciário. As despesas são estimadas em R$ 12 milhões. O segundo projeto aumenta o quadro do Tribunal Regional do Trabalho da 4ª Região, com sede em Porto Alegre, no Rio Grande do Sul. O texto prevê a criação de 16 vagas para juízes do trabalho substitutos, 7 cargos em comissão e 165 funções comissionadas. A medida também transforma 48 cargos de chefia de gabinete em cargos de assessor. O custo anual é de R$ 18 milhões. Nos dois casos, a justificativa é de que as varas do trabalho apresentam déficit de pessoal e enfrentam aumento constante de ações judiciais. As duas propostas renderam debate no plenário. O deputado Kim Kataguiri, do Missão de São Paulo, criticou o aumento de gastos.
5: A gente está falando aqui de criar mais cargos dentro da justiça trabalhista, que é o ramo da nossa justiça, dos mais ineficientes que nós temos hoje. E, mais uma vez, eu acho que este plenário tem de se comprometer a não criar mais nenhum cargo no judiciário brasileiro, considerando que nós temos o judiciário mais caro do mundo.
3: O governo defendeu a aprovação dos dois projetos, como explicou o deputado Bongás, do PT do Rio Grande do Sul.
24: Que se trata de estruturação das varas do trabalho. O que nós temos ouvido muitas vezes, e quando essa casa votou a reforma trabalhista, ela tratou de anular proteção para os trabalhadores. Então, nessa situação, nós defendemos para que a estrutura da Justiça do Trabalho ela seja forte para garantir direitos.
3: Os dois projetos serão encaminhados para análise do Senado. Da Rádio Câmara de Brasília, Antônio Vital.
18: Talíria Petroni, do PSOL do Rio de Janeiro, defende o fim da escala 6x1 como parte da luta histórica pela redução da jornada de trabalho. A deputada lembra que a Constituição reduziu a jornada semanal de 48 para 44 horas, apesar das previsões de que a mudança provocaria desemprego.
2: Talíria Petroni avalia que os ganhos de produtividade e os avanços tecnológicos devem permitir mais tempo livre aos trabalhadores sem redução salarial. Ela cita acidentes, mortes e afastamentos por transtornos mentais relacionados ao trabalho para reforçar a necessidade de combater a sobrecarga.
18: Reginaldo Lopes, do PT de Minas Gerais, acredita que a redução da jornada de trabalho para 40 horas semanais trará mais qualidade de vida e produtividade. O deputado ressalta que o descanso é fundamental para prevenir afastamentos e permitir o convívio familiar e a qualificação.
2: De acordo com o Reginaldo Lopes, a medida beneficia principalmente trabalhadores vulneráveis e sem força sindical. O parlamentar também afirma que não há estudos técnicos que comprovem que a redução da jornada trará prejuízos econômicos ao país.
0: Relações Exteriores.
18: O plenário da Câmara aprovou acordo internacional voltado para impedir a pesca ilegal. Confira os detalhes com a repórter Ana Raquel Macedo.
25: A Câmara dos Deputados aprovou o texto do acordo internacional assinado pelo Brasil, destinado a impedir a pesca ilegal. É o primeiro acordo internacional sobre o assunto, com foco específico no controle dos portos como ferramenta de combate à pesca ilegal, não declarada e não regulamentada. Esse tipo de atividade ilegal prejudica os ecossistemas marinhos e os meios de subsistência das comunidades que dependem da pesca. O acordo foi assinado em 2009, na Conferência da Organização das Nações Unidas para a Alimentação e a Agricultura, a FAO, na Itália. De acordo com o organismo internacional, a pesca ilegal é responsável pela captura de 11 a 26 milhões de toneladas de pescados por ano, com perdas econômicas anuais entre 10 e 23 bilhões de dólares. Os países que assinaram o acordo se comprometem a impedir que embarcações envolvidas em pesca ilegal utilizem portos ou desembarquem suas cargas, o que dificulta a entrada do pescado de origem ilícita nos mercados nacionais e internacionais e reduz os incentivos econômicos à continuidade dessas operações. Se houver prova suficiente da atividade ilegal, o país deve não só recusar a entrada ou o uso do porto, mas também comunicar aos demais países e organizações competentes sobre o ocorrido. De acordo com o relator do texto, o deputado Alencar Santana, do PT de São Paulo, a adesão ao acordo é estratégica para o Brasil. Do ponto de vista ambiental, fortalece os instrumentos de conservação dos recursos marinhos. E do ponto de vista econômico, protege a pesca artesanal e industrial nacional da concorrência desleal. O acordo foi aprovado de maneira simbólica pelo plenário, sem votos contrários. Para a deputada Érica Cocai, do PT do Distrito Federal, o Brasil se une à comunidade internacional para impedir esse tipo de atividade.
4: Esse é um acordo internacional para a preservação dos biomas, preservação da pesca e eliminação da pesca ilegal. E esse acordo possibilita esta unidade internacional, o Brasil se inserir numa unidade internacional para impedir que haja a pesca ilegal, e o dano da pesca ilegal é absolutamente concreto.
25: O texto do acordo internacional destinado a impedir a pesca ilegal seguiu para a análise do Senado. Da Rádio Câmara de Brasília, com informações de Antônio Vital, Ana Raquel Macedo.
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8: Justiça. Para Bia Kicis, do PL do Distrito Federal, as investigações da Polícia Federal apontam o envolvimento do gabinete do ministro Alexandre de Moraes em contratos de prestação de serviços para o Banco Master. No entendimento da deputada, a gravidade das denúncias ultrapassa limites legais e morais.
9: Bia Kicis argumenta ainda que as denúncias de censura e de perseguição contra opositores evidenciam a crise de credibilidade da cúpula do Judiciário. Na visão da parlamentar, há um enfraquecimento do devido processo legal no país.
8: Sargento Faur, do PL do Paraná, pede o afastamento do ministro Alexandre de Moraes e do procurador-geral da República, Paulo Gonet, para a investigação de possíveis conflitos de interesse no caso envolvendo o empresário Daniel Vorcaro e o Banco Master.
9: Para Sargento Faur, os serviços descritos pelo escritório da mulher do ministro Alexandre de Moraes a Daniel Vorcaro não justificam os mais de 129 milhões de reais cobrados. Sobre Gonet, o deputado diz que o procurador deveria ser impedido de analisar casos nos quais seu nome esteja envolvido.
8: Jandira Fegali, do PCdoB do Rio de Janeiro, cobra a instalação de uma CPI para investigar o Banco Master. A deputada afirma que parlamentares governistas assinaram o requerimento, mas apontam que um acordo político na Câmara impediu a abertura da investigação.
9: Jandira Fegali pede que as apurações sobre o Banco Master alcancem de forma isonômica autoridades e parlamentares citados no caso. Ela também questiona a atual relatoria do processo no STF diante de informações sobre encontros com dirigentes da instituição financeira.
2: Na avaliação de Ranieri Paulino, do Republicanos da Paraíba, o STF precisa resgatar a neutralidade e o devido distanciamento das partes. O congressista cobra postura imparcial e integridade dos magistrados superiores para preservar a credibilidade do judiciário.
9: Ranieri Paulino ressalta a importância de defender a imagem das instituições democráticas acima de divergências partidárias ou ideológicas. Para o deputado, o Congresso e os tribunais devem manter uma atuação firme na apuração de desvios e no resgate da confiança da população.
2: Aloysio Mendes, do Republicanos, acusa o ministro do Supremo Tribunal Federal, Flávio Dino, de interferir na política do Maranhão. O parlamentar alega que o magistrado atua indevidamente em processos judiciais contra seus adversários políticos.
9: Aloysio Mendes aponta o que considera abusos judiciais, como o afastamento de um conselheiro do Tribunal de Contas do Maranhão e o descumprimento do sigilo da fonte jornalística. O deputado defende o respeito ao devido processo legal para assegurar a estabilidade no estado.
0: Agricultura.
2: Os deputados aprovaram um projeto que estimula a produção de alimentos orgânicos. O repórter Antônio Vital acompanhou a votação.
3: O plenário da Câmara aprovou o projeto que cria uma política nacional de agroecologia e produção orgânica, com a previsão de preferência nas compras públicas para produtos orgânicos da agricultura familiar, linhas de crédito e mecanismos de garantia de preços. O projeto foi apresentado pelo deputado Valmir Assunção, do PT da Bahia, e recebeu parecer favorável do relator, deputado Padre João, do PT de Minas Gerais. O projeto define princípios e diretrizes para o plano, propõe as fontes de financiamento e cria um sistema de certificação de produtos de base agroecológica. Entre os objetivos da proposta estão a oferta e o consumo de alimentos sem resíduos químicos danosos à saúde e o desenvolvimento de sistemas agrícolas sustentáveis. A Política Nacional de Agroecologia e Produção Orgânica também prevê outros instrumentos para expandir a produção agroecológica. Entre eles estão o seguro rural para a agricultura familiar, subsídios para os produtos, monitoramento de agrotóxicos e fertilizantes sintéticos na água e nos alimentos e a oferta de cursos técnicos de nível médio e superior de agroecologia. O projeto prevê ainda que regulamento do governo vai estabelecer um sistema participativo de certificação da produção agroecológica, com selo destinado prioritariamente aos agricultores familiares, povos e comunidades tradicionais. O projeto foi criticado pela deputada Adriana Ventura, do Novo de São Paulo.
1: O projeto, ainda que bem intencionado, uma vez que reconhece a agroecologia para a produção sustentável, incentiva pesquisa e inovação, os instrumentos que ele usa para chegar nesse projeto é intervenção estatal excessiva, compras públicas que são dirigidas porque exige prioridade e não se baseando em preço e eficiência, dá incentivo fiscal sem análise de custo.
3: De acordo com a proposta, o plano para estimular a agricultura orgânica receberá recursos do orçamento e será implementado pelo governo federal com a cooperação de estados e municípios. O governo fica ainda autorizado a criar linhas de crédito para financiar a produção, beneficiamento e comercialização de alimentos orgânicos ou agroecológicos e do extrativismo sustentável, bem como para a implantação de projetos de geração de energia alternativa e renovável. O relator da proposta, deputado Padre João, falou da importância de ter uma política articulada para estimular a produção de alimentos saudáveis.
7: Eu venho acompanhando há mais de 20 anos a questão da produção do nosso país e com estudos de várias universidades, a gente tem acompanhado a importância que é ter essa política mais estruturante, que incentive de fato um alimento que garanta saúde e vida para o nosso povo. De entender que a segurança alimentar, alimentos saudáveis, é muito importante.
3: O projeto que cria uma política nacional de agroecologia e produção orgânica seguiu para análise do Senado. Da Rádio Câmara de Brasília, Antônio Vital.
0: Habitação.
9: Hildo Rocha, do MDB do Maranhão, afirma que a meta de contratação de 50 mil moradias rurais previstas para este ano não vai se concretizar. Ele propõe a criação de um novo cadastro de reserva com a possibilidade de outras entidades já aprovadas serem chamadas.
2: Segundo o deputado, nesta nova

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Boa noite, Chapecó. Como foi o seu dia? Cansativo? Intenso? Talvez cheio de momentos que você gostaria de esquecer ou de guardar para sempre. Mas agora é hora de deixar tudo isso de lado. Se você está ao lado daquela pessoa especial, aproveite esse momento. Descanse, abrace, converse, fique pertinho. Porque existem momentos que não precisam de grandes palavras, só precisam de companhia. E se você está sozinho, não tem problema. O Loveline chegou para fazer companhia ao seu coração. Aqui a música fala aquilo que muitas vezes a gente sente, mas não consegue dizer. Diminua as luzes e deixe a emoção acontecer. Loveline, músicas românticas especialmente para você e para aquela pessoa que faz seu coração bater diferente. Eu sou Dema e essa é a sua linha direta com emoção até a uma. Bem, para começar o Love dessa sexta-feira, dia 4, com patrocínio do Motel Momentos, Rua Dalva de Oliveira, atrás da Cooper Alfa. Eu lembrei da música Cherish, que foi tema da novela Cambalacho da Globo. Está no disco Internacional, de 1986. Cherish fala de aproveitar a vida com aquela pessoa especial, de dividir a vida, fala de aproveitar cada momento e ser feliz. Essa música é maravilhosa. Queen the Gang abrindo o Love de hoje. Cherish, a sua linha direta com emoção. É Love Line até a uma. Boa noite pra Lilian que tá curtindo. É Love, é Love.

0: É, tem músicas que parecem contar a história da gente, e essa é uma delas. Porque quando o amor é verdadeiro, ele não precisa de pressa, nem de promessas exageradas. Ele simplesmente acontece. Cresce nos pequenos momentos e vai ocupando um espaço cada vez maior dentro da gente. Que o amor de você seja assim, presente hoje, forte amanhã, e capaz de atravessar todas as estações da vida. Love Line. Porque algumas histórias começam por acaso, mas quando o coração escolhe, a gente quer que seja de janeiro a janeiro. 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O Love volta já.
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Muito bem, já estamos de volta. Esse é o Love Line. Que bom estar aqui na West Capital. Que alegria estar aqui no estúdio, como acontece diariamente, das 22 a 1. Que privilégio, viu? Pois saber que a minha história na West Capital começou no dia 10 de agosto. Olha a coincidência, gente. Duas coincidências aí, né? 10 de agosto de 91, um sábado, eu estreiei na West Capital. 10 de agosto de 94, uma quarta-feira, estreou Love Line. Como é bom fazer parte da história dessa emissora tão prestigiada, tão respeitada, tão admirada pelos chapecoenses e pela região também. 41 anos em West Capital. Que bom fazer parte da história da rádio. Aliás, eu tive a grata honra de acompanhar toda a evolução tecnológica da West Capital, de 91 até hoje. Então é um orgulho estar aqui onde eu estou, apresentando o Love Line, programa esse que está no ar desde 94, 32 anos. Estamos aqui falando de amor. Roberto e Janete, aquele abraço. Então, gente, e quando alguém ocupa esse lugar dentro da gente? Difícil escondê-lo. A gente pensa, sente saudade, imagina o encontro e só quer ter aquela pessoa por perto. Porque amar também é isso. Querer encontrar, olhar nos olhos e dizer sem medo aquilo que o coração já sabe há muito tempo. E se hoje existe alguém que faz você sentir tudo isso, não deixe para amanhã. Demonstre, diga, ame. Porque algumas pessoas simplesmente se tornam tudo para a gente. E eu vou tocar aqui uma música. Ela tem um ritmo de bossa nova, mas tem uma letra bonita, verdadeira, sincera. Se você sente isso que ela vai cantar aqui na música, poxa, fale, expresse, não protele, diga, né? Não espere amanhã, porque amanhã pode não existir. Nanda Garcia, Olha, Eu Te Amo, aqui no Love.

Esse é o Love Line, a sua linha direta com emoção e Cutting Crew, I've Been Loved Before. Lady Antebellum, Just a Kiss, Chicago Urban Inspiration. 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Já volta o Love.

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Muito bem, Love Line, a sua liga direta com emoção. A música que eu vou tocar agora do Toto, ela fala o seguinte, que tem amores que as pessoas não esquecem simplesmente porque decidiu esquecer. O tempo passa, a vida continua, mas o coração tem o seu próprio tempo. E talvez um dia a saudade diminua, as lembranças fiquem mais leves e a gente consiga olhar para trás sem sentir aquela dor. Muito bem. Toto com I'll Be Over You foi sucesso em 1986.

Tem amores que o tempo não apaga, porque não foram feitos apenas para passar pela nossa vida, mas para deixar uma marca no coração. E quando o sentimento é verdadeiro, ele permanece nas lembranças, nos pequenos detalhes, naquela saudade que chega sem avisar. Talvez seja isso que torna o amor tão bonito. Algumas histórias terminam, mas aquilo que foi verdadeiro continua vivendo dentro da gente. Porque hoje a música é para quem ama, para quem sente saudade e para quem ainda acredita no amor. Amor além da vida.

Incrível, né? Essa música. Pois é, How Deep Is Your Love? Quão profundo é o seu amor? Talvez a gente nunca consiga explicar em palavras o tamanho de um sentimento verdadeiro. É aquele amor que faz a gente pensar em alguém antes de dormir, que traz um sorriso quando a lembrança aparece, que faz a distância parecer pequena e o abraço parecer um lugar mais seguro do mundo. Se você está aí, pertinho de quem ama, olhe nos olhos dessa pessoa, segure a mão dela e deixe que ela saiba o quanto é importante para você. Porque quando o amor é verdadeiro, a gente não quer apenas viver um momento. A gente quer viver muitos momentos ao lado daquela pessoa. E que essa noite seja assim, cheia de carinho, cumplicidade e amor. Love Line. Porque algumas músicas não apenas tocam os ouvidos, elas chegam direto ao coração. How Deep Is Your Love? Bee Gees, do filme Os Embalos de Sábado à Noite. Era 1977. Antes, César e Paulinho, Amor Além da Vida. O Van Cleen e seu pai Copate. O romântico Copate na sintonia do Love. Love Line volta já. 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
3: Tem gente que sente tudo mais intensamente. Sente um olhar, um abraço, uma ausência, uma palavra que ficou por dizer. Gente que ama de verdade e justamente por amar tanto, acaba sendo sensível demais. E talvez seja assim, ou talvez exista alguém na sua vida que seja exatamente assim. Coração aberto, sentimento à flor da pele e uma maneira muito bonita de amar. Uma música para quem sente com o coração, sensível demais. Christian e Ralph, Fortes Emoções, Love Line. Até uma.

Muito bem. Boa noite pra você que tá curtindo Love, Shania Twain, You're Still the One. Living in a Box, Room in Your Heart. E abrimos aí o bloco com Christian Ralph, Sensível Demais. Luiz Felipe, na sintonia. E também o seu pai, Jair, viajando e curtindo Love. Love Line, a sua linha direta com emoção, patrocínio Motel Momentos. 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Amanhã não tenho Love, amanhã vou estar aqui no Oeste Capital às 13 horas, das 13 às 17. Vou pedir para vocês me seguirem no Instagram, @demadj1. @demadj1 no Insta. Lá tem a minha agenda de flashback, onde vou tocar flashback em Chapecó. Para quem não sabe, além de locutor da Oeste Capital, também atuo como DJ, comemorando aí 4 décadas militando no rádio, uma história que começou em 1986. E vocês todos estão convidados para os meus eventos flashback aqui em Chapecó. @demadj1. Agora vamos até 1987. Foolish Beat com a cantora americana Debbie Gibson. O love é romântico. O love vai até a uma.

Adriana e a rapaziada Fim de Noite. Boa noite pra você que tá curtindo a Rádio Oeste Capital. Daqui a pouquinho voltamos, patrocínio é do Motel Momentos, tem suítes com hidromassagem e também tem apartamentos e box atrás da Cooper Alfa, na rua Dalva de Oliveira. 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O Love volta já.

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13: Agora 18 para meia-noite. O Love continua. A noite tem um jeito especial de fazer a saudade aparecer, né? Quando tudo fica em silêncio, a gente pensa naquela pessoa, lembra do seu olhar, da sua voz, do abraço que gostaria de ter agora. Porque tem noites em que a gente percebe o quanto alguém faz falta e o quanto o coração gostaria de ter essa pessoa por perto. Agora, uma daquelas músicas que traduzem perfeitamente esse sentimento. E ela é de 1986. Lonely is the Night, Air Supply. Para você que está apaixonado e para quem, nesta noite, está sentindo a falta de alguém.

Tá aí Roupa Nova, bem maior. Agora 5 para meia-noite, vem aí Rock 7. Ouça seu coração. Listen to your heart. O Love continua, vai até a 1h.

1989, do segundo disco do Rockset, o primeiro deles que foi lançado aqui no Brasil. O primeiro, lançado em 86, chegou só em 2002. Valeu pela sua audiência, aonde quer que você esteja. Muito bem, 00:01, madrugada de sábado, começou dia 5 de setembro. E talvez você esteja terminando uma semana cansativa, cheia de desafios, preocupações e coisas que não saíram exatamente como você queria. Mas escuta uma coisa, você chegou até aqui. E isso já é motivo para agradecer. Não importa quantas vezes a vida tenha tentado tirar o seu sorriso, não importa o que ficou para trás. O amanhã não precisa carregar o peso de ontem. Respire fundo. Solte aquilo que você não pode mudar e abra espaço para aquilo que ainda pode acontecer. Que esse sábado traga encontros, abraços, boas notícias, sorrisos sinceros e motivos para o seu coração ficar em paz. E nunca se esqueça. Enquanto houver um novo dia esperando por você, sempre haverá uma nova oportunidade para recomeçar. 00:01, que seja o primeiro minuto de um sábado inesquecível. Boa madrugada e que a vida seja gentil com você. Eu sou o Dema e até a uma estou aqui, na sua companhia. Agosto de 1980, o quarteto que marcou uma geração. ABBA, essa é The Winner Takes It All.

Meia-noite e 15, Air Supply, Lost in Love. Mas foi mais uma sequência. Uma excelente madrugada de sábado pra você. O Love continua. Richard Marx, Right Here Away.

0: Meia-noite e 58.
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2: 2 e 1.
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0: 3:31.
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0: 3h46.
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1: 3h58.
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0: naquele tempo.
1: É, naquele tempo o peito do Ambrósio chiava, era uma lareira, agasalhava tudo quanto era mocinha com frio.
0: E hoje?
1: Hoje o peito continua chiando, só que de asma, bronquite, aliás, é o único que tá com

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1: Quatro e trinta e dois.

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Despindo o poncho da vaidade no orgulho, tiro o chapéu, apago o pito e me achego para uma prosa com o patrão maior. Na sua presença, meu sangue quente de farrapo se faz manso caudal. Entrego-lhe minha alma afoita de alcançar lonjuras e abrir cancha em busca do destino. Renuncio minha chucra rebeldia e me faço doce de boca e macio de tranco para dizer: graças, patrão, por tudo que me deste. Por esta querência, senhor, que meus ancestrais regaram com seu sangue e que aprendi a amar desde piá. Pelos meus parceiros desta ronda da vida, sempre de prontidão para me amadrinharem na camperiada mais custosa ou para matearem comigo na hora do sossego. Reparte com eles, patrão, esta fé que me deste e este orgulho pela minha querência. Ajuda, patrão, a manter acesa esta chama. Concede sempre ao gaúcho a força no braço e o tino para saber o que é correto. Dá-nos consciência para preservar a nossa cultura livre da invasão dos modismos. Conserva a essência e a beleza da nossa tradição. E agora, com licença, patrão, que vou aproveitar a olada para um dedo de prosa com Nossa Senhora.

primeira prenda do céu. Contigo está o Senhor da estância dela. Tu és bendita entre todas as prendas, e bendito é o piá que trouxeste ao mundo, Jesus. Maria, Mãe de Deus e Mãe de todos nós, roga pela querência e pelos gaudérios que aqui moram, nesta hora e no instante da última cavalgada.

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0: ser 5 horas.
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0: cara, pra você nessa manhã fenomenal, fantástica, fantástica.
1: Bom dia! Bom dia!
0: E a Pital FM. Manhã desse sábado, dia 5 de setembro. Estamos chegando aqui para dar sequência na edição do nosso Bom Dia Sul. Nessa manhã de tempo estável, temperatura é de 14 graus nesse momento, nesse início de manhã. Como quem chega é quem deve cumprimentar. Então estamos aqui abraçando a nossa audiência, abraçando você, nosso amigo motorista, do caminhão, do carro, da carreta, do ônibus. Pegando a estrada agora, que já vem no trecho desde a madrugada fora, nos ouvindo, nos acompanhando. Receba aquele abraço, amigos do transporte urbano aqui de Chapecó, recebam também aquele abraço e nosso agradecimento aí pela parceria de sempre e aquela audiência de sempre, motorista do aplicativo também, o amigo taxista, o representante comercial pegando a estrada agora, receba aí o nosso agradecimento, amigos das transportadoras, distribuidoras de frutas, verduras, bebidas, alimentos, os amigos do transporte de aves e suínos de ração, transporte do suco da mimosa, transporte da areia, da química, do medicamento, enfim, você que transporta o nosso Brasil pelo Brasil afora. Sinta-se abraçado aqui também pela nossa equipe nesse início de manhã. Alô, meu amigo e minha amiga vigilante aí nos pátios fechados ou então nas ruas aí da sua cidade, aqui da nossa cidade, ouvindo a rádio aí no seu radinho, ouvindo a rádio aí no seu fone de ouvido, né? Só para variar, estamos aqui falando ao seu ouvido para que você não pegue no sono, paisano, não pegue no sono, paisano. Amigo do campo, amigo agricultor, amigo do interior, ouvindo a rádio nessa manhã com o seu chimarrãozinho, o seu café da manhã, o já na lida diária que era de sempre, e a gente aqui no costado, só no chazinho de palito, umedecendo a palavra, esquentando o peito aí, mais o início de manhã. Ainda os nossos amigos das panificadoras, padarias, confeitarias, amigos dos plantões de hospitais, clínicas e farmácias, os amigos das agroindústrias, recebam também aquele abraço, pessoal da construção civil, borracharias, mecânicas, postos de combustível, amigos professores e alunos, motoristas do transporte escolar, no transporte da saúde também recebam aquele abraço, é claro, os amigos aí no transporte interestadual, pessoal aí de grandes empresas que saem, que chegam, que passam aqui pela cidade de Chapecó e que tenham acesso ao rádio, estão sempre acompanhando aqui as nossas madrugadas querendonas também. Aqui é Ori Rodrigues com você até as 9 horas da manhã desse sabadão e é claro, aguardando a sua mensagem, solicitando que você mande a sua mensagem para quem pode, é claro, quem não pode, estamos aqui da mesma forma, agradecendo pela sua audiência e fazendo a melhor programação sempre aí no seu rádio. E é claro, se você pode, faça, né? Capricha aí. 3361-3130, mensagem de texto ou de áudio aí para você interagir com a gente aqui nessa manhã, tá certo? Pessoal que faz o deslocamento agora, também qualquer informação aí do trajeto, do trânsito, pode nos encaminhar também aqui, tá bom? 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Se vai se ligando, vai participando, interagindo, mandando a sua mensagem aí e ajudando a gente a fazer a programação, a trilha sonora aí nessa manhã de sábado. Enquanto você manda sua mensagem, hora de tocar mais música aqui na programação. Vamos tocando, vamos tocando.
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0: Muito bem, som de da Nube Azul aqui na programação do nosso Bom Dia Sul, nessa manhã de sabadão, dia 5 de setembro. A gente tocou aqui ainda o Solindo da Nube Azul, Bebo por Ela. A gente tocou aqui o Chiquito e Bordoneio com Corpo e Alma, e a música, essa aqui é sensacional, e quem conhece, né, Coca com Fernê. Ainda Capitão Faustino, Chinoca da Crina Curta e o Cristiano Quevedo bem na porteira. 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Atender a freguesia aqui, atender a galera e pessoal participando, interagindo nessa manhã. Deixa eu mandar um alô especial aqui, um abraço e aquele abraço em nosso amigo Rafael, hein? Nosso amigo Rafael aí da dona Padoca aí na escuta, pediu aqui, é mentira desses loucos. Deixa eu agradecer pelo carinho e audiência do nosso amigo Rafael, pessoal aí da dona Padoca aí, que é a padaria que tem no Santa Maria. Abraço pro amigo e tá sempre ligado, deslocamento, a equipe toda no som ambiente aí também, e é claro que o pessoal tem que deslocar mais cedo, né? Tem que deixar tudo pronto, piazada e meninada aí da dona Padoca, aquele abraço pra vocês aí, tá? Muito obrigado pelo carinho, audiência de sempre e aquela parceria de sensacional também. Parabéns aí pelo empreendimento, tá? Parabéns pelos produtos aí, pela loja. Quem mais aqui? Alô, Brasil! Fala que eu te escuto.
1: Bom dia, bom dia, bom dia! Lágrima por cá. Manda um abraço aí pra gurizada da Citric aí. E se não for o Oeste Capital, fuja louco! Poderia tocar a música Perfil Gaúcho?
0: Não só poderia, como vamos tocar. Eu já tava aqui apartando a música e não notei que tava no fim da mensagem. Rapaz, se não for o Oeste Capital. Fuja louco! Isso, bem que faz. Abraço aí. Quem mais? Alô, Brasil, fale, bom dia.
2: Bom dia, cabelito. Como é que tá esse galo velho?
0: É, mais ou menos.
2: Ligado na melhor do sul do mundo, matando e ouvindo a melhor. Sabadão, então, cabelo. Hoje roda pra nós aí, Grupo Cordiona, Mateando Esperança. Oferecer lá pro Rio Grande Amado, pra todos os mateadores, pra todos que gostaram da música. Um abraço, bom fim de semana e tudo de bom.
0: Valeu, meu amigo, aquele abraço pra você aí, tudo de bom, tudo de bem. Aqui quem tá com a foto do Chimas aí, deixa eu conferir aqui, é o seu Romildo, é isso? Romildo Vaz, mas credo, pediu aqui, não pediu nada, só mandou aqui uma música pra todo mundo que tá ouvindo, valeu. Baita Chimas aí, olha que combinação perfeita, hein? O Rádio Iacuia, bem que faz. Abraço pro amigo e tudo de bom. Quem mais? Moacir. Alô, seu Moacir, abraço pra você, hein? Cabelo sempre na sintonia e na expedição aqui da gigante MBRF, hein? Desde as 4 horas da manhã, tamo junto, seu Moacir. Receba aí também aquele abraço e o nosso agradecimento aí pelo carinho e pela audiência de sempre, a parceria também. hein? A gente tem um recado aqui ainda para você ligado na programação. 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Alô, galera do mercado Terra Nostra, eu acho que deve ser o Berno que está por aí, né? Se não for, mande uma mensagem. Se for, mande um joinha. 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Quem mais aqui mandou o recado nessa manhã? Vamos ouvir a audiência. Alô, Brasil!
3: Bom dia, meu amigo Cabelito. Nós por cá, beleza? Roda aí uma música aí bem baguá pra nós aí. E oferece pra minha esposa Clarice. Estamos aqui no Paraná. Faz um ano amanhã que estamos juntos, beleza? Se não for o S Capital, fuja, louco!
0: Mas com certeza, rapaz! Como é que você tá, meu?
4: Opa, tudo bom, guri?
0: Tudo bom, guri? Tudo de bom pra você aí. Quem mais aqui? Esse aqui vai pedir moda, tenho certeza.
5: Bom dia, meu amigo Cabelo. Então, hoje é tu que tá aí.
0: É, somos nós.
5: E hoje vamos ir de André Andrade, hoje Pássaro Ceninho. Vou oferecer lá pro Ivo, lá pro Marcelo, lá para aquela gurizada da agropecuária, nosso colega sindicato, os motoristas, os vigilantes, o pessoal lá dos postos Alfa, da Congresso de São Alfa, lá por lei da Fazenda Zavala, para quadrinho, puxo, pé achado, lá para gurizada dos cereais. Pessoal que estiver na escuta aí, beleza?
0: Mas, meu abraço, galo velho, aquele abraço aqui já é ouvinte de épocas, esse aqui já é o Laudecir aqui, já é de épocas, né? Não vamos falar em idade, mas é de épocas. Que é isso? 5h28. Miro Saldanha, indicação da audiência.

0: Danilo Saldanha aqui na programação e o Perfil Gaúcho. Pedido da audiência aqui nessa manhã. Mais uma nota fiscal aqui sendo carimbada e a mercadoria entregue. 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Meu amigo Rafael pediu lá o som do Velho Milongueiro, é Mentira Desses Loucos, e vai tocar daqui a pouquinho aqui na programação, 25 para as 6.
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0: Andréia Andrade na programação e o Pássaro Sem Ninho para você conferir aqui nessa manhã do nosso Bom Dia Sul e também aqui o som do Velho Milongueiro, que é a música, na verdade, do Paulinho Micharia, mas enfim, fez um baita sucesso aí com o Velho Milongueiro e Mentira Desses Loucos. E vamos lá, né? Essa é a época, essa é a época. Galera, continua ligada e participando. A gente vai dar uma conferida aqui na previsão do tempo para você sintonizado aqui no nosso Bom Dia Sul nesse sabadão. É, para hoje, a princípio, o tempo é estável. Olha, rapaz, nós tínhamos, inclusive ontem, a previsão de instabilidade com chuva para ontem, sexta-feira, e também tinha essa previsão para hoje, mas até aqui, até agora, atualizada a previsão, não temos mais essa previsão de instabilidade com chuva, tá? Apesar de não ter mais essa previsão de instabilidade com chuva, o frio, aquela previsão do frio continua, né? Para amanhã, domingo, a mínima pode chegar entre 7 graus, 6 graus, a sensação térmica pode ser de um pouco menos, e na segunda-feira segue aquela previsão lá de 3 graus de temperatura no início da manhã. Então a gente segue aqui acompanhando e monitorando essa situação também. Hoje a máxima deve chegar uns 20 graus, 21 graus. Amanhã, domingo, a máxima deve ser de 14 ou 15. E na segunda-feira, a máxima deve chegar a 19 graus. Então seguimos aqui acompanhando e monitorando a instabilidade com chuva a princípio até aqui, até agora. É, para quarta-feira, tá? Para quarta-feira tem previsão de instabilidade com chuva. Na quarta, o dia já chega aí com uma mínima de 14 graus no início da manhã, então já dá uma diferenciada. Seguimos aqui acompanhando. A instabilidade não tem mais a previsão, mas aquele friozinho, hein? Aquele friozinho continua. Aquele friozinho continua. É 10 para as 6, bom dia, Sul!
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7: Olá, sabadão, 5 de setembro, estamos de volta aqui na programação do Bom Dia Sul. Acerte o seu aí.
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7: 5 para as 6. Alô, Brasil, fala que eu te escuto. Bom dia.
9: Bom dia, cabelo. Oi. Tudo certo? Como é que você está,
7: menina? Mais ou menos.
9: Aqui é a Iva, mãe do Bruno. Estamos aí desde as 4 no Shima, né? Acordar mais cedo, podia render mais, né?
7: É, mais sono.
9: Se der, toca aí, cabelo, pode ser uma... pode ser, eu não lembro quem canta, qual é a banda, mas cuida dela, Carolina.
7: Corpo e alma.
9: Parece ir pra todo mundo que tá na escuta aí, que Deus nos dê aí um abençoado sábado aí, que nos guie e nos proteja no dia de hoje. E um abração lá pro Bruno, que tá se recuperando, né? E oferece ir pra todo mundo que tá na escuta. Beleza, meu querido?
7: Valeu, menina.
9: Aquele abraço.
7: Aquele abraço. Daqui a pouquinho vamos tocar o Corpo e Alma. E não, acho que eram os vocais do Flávio Dalcinha ainda no Corpo e Alma naquela época. Alô, Brasil, fale.
10: Bom dia, meu amigo, tudo bom?
7: E aí?
10: Pessoal da padaria do Alemão aí, Morendo, Carro Vermelho, São Francisco. Pô, Leandro, pô, Douglas, pra Maria, pra Charlene aí. Aquele abraço. Estão na parede das 3 da manhã, rapaz. Não podemos se afrouxar.
7: Aí, padaria do Alemão. Tamo junto. Obrigado pela audiência de sempre, hein? Bom trabalho pros amigos também. 4 para as 6. Quem mais aqui tá mandando a mensagem? Nossa amiga Dileta. Ô, minha amiga Dileta. Receba um abraço aí, tá, minha querida? Tudo de bom. Manda aí um abraço pro povo aqui da MBRF. MBRF. Isso aí. Já estamos na lida. É, pediu aqui o Vento dos Monarcas. Feito, combinado. Tá mandado aquele abraço. Nosso agradecimento, tá, também a todos vocês, e obrigado pela audiência e a possibilidade de estar ouvindo a gente nas madrugadas querendonas. A Marilice, que mandou a mensagem aqui, valeu, vamos tocar daqui a pouquinho aí o som dos Monarcas. Que mandou a mensagem aqui, nosso amigo Claudecir, Claudecir, já vou conferir teu áudio aí, tá bom? Quem mais aqui? Bom dia, roda a banda G10, amor ou amigo, hein? É o Lobo dos Olhos Verdes assombrando as madrugadas. Enquanto isso, meu amigo Lobo também mandou mensagem, esse aqui é o Lobo lá de Ponte Serrada, Lobo, velho, sempre com aquela mensagem motivacional. Nada melhor que começar o dia, começar amanhã com aquela mensagem, né? Aquela mensagem que dá energia, disposição sempre, bem que faz. Quem mais aqui tá ouvindo a rádio nessa manhã? Acho que o nosso amigo Berno, que tá ouvindo a rádio lá no Terra Nostra neste momento, nessa manhã, tá? Não carregou a figurinha aqui, mas deve ser ele. Abraço, meu irmão, tudo de bom, obrigado pela audiência. 3 para as 7, sabe que é para as 6, tá? Querendo adiantar o relógio. Ai, ai, além daqueles 25 minutos que você vai ouvir daqui a pouquinho, às 7 horas da manhã, tem uma penca também, né, de lembretes aí e nas nossas caixas comerciais, que deixa um negócio um pouco mais corrido e às vezes até atrasado aqui, né? Você deve entender o que eu tô falando. Daqui a pouco não vem uma mensagem assim, não, você está sendo contra a democracia. Então vamos evitar isso, né? Que fica

0: Muito bem, corpo e alma aqui na programação Carolina, para você conferir. 6:01 nessa manhã de sábado, temperatura 14 graus em instantes. Tem mais Bom Dia Sul.
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0, Criciúma volta à liderança da competição, tem aí 47 pontos nesse momento, tem um ponto a mais do que o Juventude, e 3 pontos a mais que o Vila Nova. Ontem o Atlético de sapecou, né, 5-0 no Vila Nova. Ei, a Vila Nova, hein, Vila Nova, quem diria, hein. É o terceiro colocado da competição e o Atlético é o... deixa eu só pegar... o 11º, caramba! Mas que sapecada, 5-0, fora os ameaços, né? Ainda ontem, CRB 3-1 no América Mineiro, hein? Bah, América Mineiro já era, né? Vamos ter que considerar já um time que vai jogar Série C no próximo ano. Vamos lá para hoje, 4 horas da tarde, Novo Horizontino e Avaí. 4 horas também tem Goiás e Fortaleza. 18 horas tem Juventude e Atlético Goianiense. Às 18h30, às 18 horas, Juventude e Atlético Goianiense. 18h30, Ceará Esporte. Amanhã, domingão, 11 horas da manhã, tem Londrina e Operário. E amanhã, domingão, às 18h30, tem Ponte Preta contra o time do São Bernardo. Vamos lá, né? Na Série B, Criciúma 47, Juventude 46. Aí quem fica na... esse aqui sobe automaticamente, né? Esses aqui, primeiro e segundo lugar, já sobem automaticamente para a Série A. Aí quem vai para aquele quadrangular e tudo mais, Vila Nova 44, Novo Horizontino 43, CRB 42 e o Fortaleza 41. Seriam esses aí agora. Na zona de rebaixamento, nós temos aí Ceará 28, Londrina 22, América Mineiro 14 e Ponte Preta 10 pontos. Lamentável. Mas, enfim, esses times aqui que vão para a Série C no próximo ano, nesse momento. O Avaí é o primeiro fora da zona de rebaixamento, tem 29, um ponto a mais que o Ceará, 28. É só o Ceará que incomoda o Avaí nesse momento aí para a zona de rebaixamento. Londrina tem 6 de diferença, só esse aí mesmo. Vamos lá pela Série A do Campeonato Brasileiro, rodada de número 26, começa hoje, 4 horas da tarde, tem Bragantino e Bahia, também tem às 18h30 hoje São Paulo e Atlético Mineiro, o jogo acontece no Morumbi, às 9 da noite hoje tem Fluminense e Vasco, hein, o que será que vai dar nesse jogo aqui, hein? E ainda às 11 horas da manhã de amanhã, domingo, Coritiba e Mirassol, 4 horas da manhã, Cruzeiro e Atlético Paranaense, aqui também vai dar um jogo interessante, hein? Internacional e Santos, no Beira-Rio, 4 horas da tarde, amanhã, domingão. O Santos é o 14º, tem 29, e o Internacional é o 18º, dentro da zona de rebaixamento, tem 25, hein? Aqui é um jogo interessante também. Flamengo e Remo. Ei, Remo, 4 horas da tarde, lá na casa do Remo, né? O Flamengo vai no Mangueirão amanhã. Com a 18h30, nós temos Botafogo e Palmeiras amanhã também, e Corinthians e Chapecoense amanhã às 19h30. O jogo acontece aqui em acontece lá na Neoquímica Arena, né? A gente já teve aquele jogo aqui em Chapecó e agora vamos com tudo lá, para ver o que podemos conseguir na Neoquímica Arena contra o Corinthians. 19h30 e a partir das 6 horas da tarde, amanhã o pessoal já traz todas as informações aqui, um pouquinho antes, um pouquinho depois para você. Oeste Capital Esportes aí nos comandos para transmissão desse jogo e você acompanha todos os lances aqui com a gente, obviamente 93,3. Na segunda-feira, 8 da noite, tem Vitória e Grêmio aí para fechar essa rodada de número 26. Informações do futebol para você ligar aqui na programação, 6 horas e 14 minutos agora. 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Vamos tocar mais música no seu rádio aqui nessa manhã, 6h14 agora.

0: programação na Rádio da Galera e o som do Ban, aliás, do não da banda G10 e a música Amor ou Amigo. Mais uma aqui na indicação da audiência nessa manhã, 6h18, falar pra você aqui dos nossos patrocinadores, parceiros da programação. 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

0: programação aqui no Bom Dia Sul com o grupo Rodeio e a Iguaria Campeira. Pedido da audiência aqui nessa manhã de sábado, dia 5 de setembro. Fecha a gaita, gaiteiro. Muito bem, a gente agradece até aqui, até agora, também essa super parceria aí dos amigos da Super IP, soluções para a internet aqui em Chapecó, há mais de 2 décadas a sua conexão com o mundo, e agora também está em Arvoredo. 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Vamos lá atender a freguesia aqui nessa manhã, galera. Temos que atender essa freguesia fantástica. Alô, Brasil, fala que eu te escuto. Diga-me lá, bom dia, fale. Diga
1: bom dia,
0: lá.
1: Bom dia, Mateuzinho. Vamos atravessar a cidade para carregar, para começar a trabalhar. Que todos tenham um bom sábado. Bote uma cantiga boa aí. Pode ser da sua escolha.
0: Valeu, aquele abraço. Alô, Brasil, vai.
2: Fala, cabelo.
0: Fala, menino.
2: Bom dia. Manda a música que tiver na agulha aí pra nós, hein?
0: Foi mandado, já foi mandado. Vamos lá.
2: Paju, Vandes e o Henrique aí, que tá na peleia com nós aí cedo já.
0: Célio Ribeiro, abraço pra você, meu querido. Obrigado pela audiência de sempre, parceria. Alô, Brasil, falei. Bom dia.
3: Bom dia, cabelo.
0: Opa.
3: Café na escuta.
0: Fala, menino.
3: Vamos aqui pro lado de Uçanga, curtindo o friozinho, tomando um café. Toca aí, Guaia Campeira, pra quem tiver na escuta aí.
0: Já foi tocar.
3: Especialmente pro meu amigo corintiano, o senhor Romeu. Não vai dar Corinthians. Um forte abraço e tudo de bom.
0: Vai ser difícil, mas vamos tentar, né? Vai que dá certo pra Chapecoense. Alô, Brasil, vai.
4: Bom dia, cabelo.
0: Bom dia.
4: Certo, aqui é o Rodrigo Radiani, indo pra Nova Itaberaba e na escuta da melhor rádio.
0: Bem que faz.
4: Se não for o S Capital, fuja louco.
0: Bem assim.
4: Manda uma bandinha aí pra nós, hein?
0: Valeu, já tocamos alguma bandinha aqui antes, vamos tocar outra daqui a pouquinho, tá? Um abraço pro amigo, bom deslocamento aí, sucesso no trajeto. Quem mais aqui? Ótima companhia, se não for o S Capital, fuja louco. Quem é você aqui? Nossa amiga Anaí. Abraço pra você, tá tudo de bom. Quem mais aqui tá mandando a mensagem? Chuva aqui no Paraná. Não é verdade que tá chovendo no Paraná, rapaz? Bom, o nosso amigo aqui tá no trajeto, diz que tinha umas pancadas de chuva aí no contorno viário. Tá assim ainda, meu amigo? Vamos lá, alô, Brasil,
5: bom,
0: vai.
5: Bom dia, senhor Rodrigues.
0: Dia.
5: Certo, tio Ney Plareca. Tamo aí, também trabalhando hoje, hein? Seja que o cabelinho vai trabalhar no sábado, vamos fazer companhia pra ele, vamos trabalhar também, né?
0: É isso que eu tô falando.
5: Pode ser aí, cabelo. Hoje, oferecer pra nós aqui da Fazenda São Valentim, grupo Bugio de Guatambu aí.
0: Qual é?
5: Pode ser a música com César Menotti e Fabiano, todas as manhãs, só pra nós curtir. Sabe, né? Se não for o Oeste Capital, já louco!
0: Aquele abraço, tio Ney, obrigado pelo carinho de sempre. É isso que eu tô falando, você faz companhia pra gente, a gente faz companhia pra você. Ah, que achou? Vamos lá, 24 para as 7, hein? O problema é que... Eita, mas vamos lá, né? Tem mais recados pra colocar aqui no ar, né? Não da nossa audiência, mas aqueles outros recados, tá? Então vamos atender aqui a freguesia na voada aí, que vamos tocar mais uma marca aqui ainda. Nosso amigo Flávio da Color Tintas aí, um abraço especial pra ele. Em nome do seu Homero aí, pro seu Assis, Lucas e Dinei aí, toda a equipe, aquele abraço pra vocês, tudo de bom. Obrigado pela sintonia de sempre. E aquele Chimas aí, né, meu? Quem mais? Tiago, motorista e aplicativo, ouvindo a rádio. Tiagão, abraço pra você, tá? Obrigado pela carona que você nos dá nessa manhã também. Quem mandou a mensagem aqui, nosso amigo Marcos Pascoaleto, já vou ouvir teu áudio aí, tá bom? Lavinho Marcos, quem mais aqui tá interagindo com a gente nessa manhã, mandando um recado aí, toque pra nós, Zé Neto e Cristiano, filha, quem mais aqui, tem o nome na mensagem aqui pra gente estender aquele abraço, Thierry, valeu, tudo de bom pra você. Já vou ouvir o áudio daqui a pouquinho do Cladir, tá ouvindo a rádio nessa manhã também, bem que faz. Quem mais aqui mandando um recado, a mensagem nessa manhã, já vamos olhar, mandou um vídeo aqui na IFAP no Jardim do Lago. Abraço pra vocês aí, tudo de bom. Vamos lá tocar mais música pra você aqui. Daqui a pouquinho tem mais daqueles recados. 22 para as 7, os Monarcas.
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0: programação aqui do Bom Dia Sul com os Monarcas do Vento, 19 para as 7, acerte seu relógio aí.
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15: Vamos lá, 9 para as 7 nessa manhã de sábado, dia 5 de setembro. 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Senhoras e senhores, a gente vai fechando a edição de hoje aqui do nosso Bom Dia Sul, né? Vai fechando a edição de hoje do nosso Bom Dia Sul. Volta na segunda-feira aí com a apresentação de Matheus Montemenso, depois do horário eleitoral gratuito, obrigatório. A gente volta com o nosso Som e Café na versão flex aí do seu final de semana. Todo mundo participando, interagindo aqui nessa manhã. Obrigado pelo carinho, audiência, parceria. Aqueles que eu não pude atender aqui agora, eu mando aquele abraço daqui a pouquinho na sequência da programação.
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15: Vestido colorado aqui na pedida da audiência. Ah, não se perca no tempo, tá? 5 para as 7, a Bauerman mantendo domingo até o meio-dia e hoje, manhã e tarde. Tempo encoberto em Chapecó.

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0: 7h26, bom dia.
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Fazendo aqui a parte musical do nosso fim de semana com os melhores flashbacks, começando com Big Mountain e a música Get Together 1995.

0: Programação na Rádio da Galera aí no seu fim de semana, na sua manhã de sábado de tempo encoberto, aí ouvindo o som de Big Mountain, a música Get Together 1995. Primeiro aqui de hoje da nossa viagem no túnel do tempo que tá só começando.
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0: 12 graus a temperatura, 23 para as 8, hein? 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
2: 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E também do futebol. 12 para as 8 agora.
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2: Essa é a nossa máquina do tempo aqui via Som e Café na versão Flex do seu final de semana. E nessa versão Flex Flexível, a gente tem a melhor música para você recordar e matar a saudade, mas também acontecendo a informação a gente traz para você aqui na programação. Estamos abraçando aqui o amigo motorista no deslocamento aí nessa manhã. Receba aquele abraço. Obrigado por essa carona que você nos dá, permissão que você nos dá em deixar com que a gente adentre o seu veículo e, é claro, faça parte do seu dia e também na sua vida. Pega e carona aí no seu trajeto, tá? Atenção redobrada, velocidade compatível, acenda o farol. Tempo é encoberto aqui em Chapecó, provavelmente assim também em toda a região. Então acenda o farol, acenda. E é claro, a gente agradece muito aí pela sua audiência, sua parceria, excelente final de semana. E vamos juntos recordando as melhores aqui até as 9 horas da manhã, até as 10 da manhã. Isso, até as 10, até as 9, eu que vou. Quiser mandar sua mensagem, indicar sua preferida aqui pra recordar e matar saudade com a gente, tá valendo em 3361-3130. Enquanto isso, a gente recorda aqui o som do The Cure.

0: 985 aqui na programação da Cure, e a música é Just Like Heaven.
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0: Oeste Capital, faltando 8 para as 8. O recado para você aqui ligado na programação é o seguinte, né? Bom dia para você, bom final de semana. 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
0: Flashback com a melhor qualidade, tocando o som do Engenheiros do Havaí, a Infinita Raio. E faltando agora 4 para as 8, bom dia para você, excelente final de semana.

0: Legião Urbana aqui na programação da Rádio da Galera. E a música será 1985, Engenheiros do Havaí Infinita Highway, que é lá de 87, mas a gente tocou aí do acústico lá no 2004, é isso. Primeira parte de sons aqui da programação do nosso Sonho Café na versão Flex do seu final de semana já vai ficando por aqui, até porque começamos um pouquinho atrasados, mas temos mais duas horas direto aí na programação para você recordar as melhores do seu rádio. Para isso, entanto, é só continuar ligado. Ótima manhã de sábado, o tempo segue fechado, 14 graus a temperatura. Bom dia, 8 horas, 4 minutos, excelente final de semana para você sintonizado e aproveite aqui o recado dos nossos parceiros e patrocinadores do Super Alfa, um super todo dia, um super também no seu final de semana. 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

0: início da manhã, madrugada, aqui nesse exato momento aqui, nada, né? Absolutamente nada. E eu espero que o tempo estável daqui vá para lá, né? Não a instabilidade venha para cá. Mas enfim, a previsão do tempo não aponta mais instabilidade para esse final de semana. A gente tinha uma instabilidade forte que era prevista aí ainda até ontem. Tinha essa previsão de instabilidade, agora não tem mais, tá? Mas o pessoal já comentou que a gente tinha umas pancadas rápidas isoladas aí no trajeto lá do contorno viário, tá? No contorno viário aqui de Chapecó. Não sei como é que tá a situação aí agora, mas para que eu fique sabendo e para que a nossa audiência fique sabendo também, você pode mandar sua mensagem dessa região dizendo se tá chovendo aí. Aqui não tá chovendo. Pessoal em Pinhalzinho, hein? Atenção redobrada no trajeto, hein? Já choveu para aqueles lados, né? Atenção redobrada aí na pista também. Quem mandou a mensagem aqui? O Luciano. Nome de craque, hein? Nome de craque, nome de fera, nome de matador aí. No futebol, é claro. Juarez Cavanhol, aquele abraço também. Tudo de bom, obrigado pela sintonia. Fátima Bizuti, ouvindo a rádio. Nossa amiga Márcia também tá sintonizada aqui na programação. Bem que faz. Quem mais aqui? O nosso amigo Fernando aí do Pastel do Sela. Aquele abraço, pediu um som do Variantes. Quem mais aqui? Alô, Brasil, fala que eu te escuto, vai, bom dia.
1: E aí, meu cabelinho, opa, tudo certo, é o Castor? Podia tocar pra nós em um Modern Talk, hein? E mandar pra gurizada da
0: Original Motos. É possível.
1: O meu amigo Nora, da usina de asfalto da prefeitura, hein? Valeu, meu amigo.
0: Tá bom, querido, abraço. Quem mais aqui? Sempre na escuta, hein? Aqui no Borma, hein? Na Morena Lanches e Restaurante. Alô, galera da Morena Lanches, o Alessandro que mandou a mensagem aqui. Eu já disse que tu não vai, Alessandro! Ah, quem mais aqui, cabelo aqui, Enora, aqui da usina de asfalto da prefeitura, hein? Escutando a programação, pediu um bom na AM, Going Back West, boa, vamos tocar daqui a pouquinho aí também, ele está retribuindo a gentileza aí do Castor lá da Original Motos. José Santa Catarina, ouvindo a rádio também lá no Jardim do Lago Grande, José Santa Catarina, aquele abraço, menino. 8:14, Red Velvet.

0: programação aqui da Rádio da Galera. 1994, som de Red Velvet, a música Lady Don't Cry, vocal é da Jenny B. Giovanna Bersola, é italiana, e que tem a voz também na música do Corona, que é a música The Rhythm of the Night, e também do Play a Hit, 1, 2, 3, entre outras. Essa aí é que é a cantora original, e é claro que a Olga de Souza aí interpretava aí no Corona essa música. E é claro que ela emprestou a voz aí para grandes projetos da Eurodance aí na década de 90, e eis um deles que é o Red Velvet, Lady Don't Cry. Fechou então, voltamos já.
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0: Acerte o seu relógio aí, 8h19. Bom dia, bom final de semana. Temperatura na Grande Chapecó para essa manhã, pelo menos aqui para os lados do Grupo Condado de Comunicação. Manhã de tempo encoberto, hein? Bastante tempo bastante fechado, mas nada de chuva. 14 graus é a temperatura. 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
0: Volta 8:24, pedido da audiência, Aerosmith.

0: 1997, a sonzeira aí do Aerosmith e a música Full Circle, pra você conferir aqui na programação do nosso Som e Café. 93 FM. Assim vamos e assim voltamos de bem com a vida na sua manhã de sábado, no seu final de semana, 8 horas 29 minutos, 14 graus e a temperatura, informação da temperatura e também na hora certa, número CRO, Consultório de Reabilitação Oral, Dr. Fernando e Dra. 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
0: 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Para as 9 da manhã desse sábado, dia 5 de setembro. Para você aproveitar e mandar sua mensagem aí no 33613130, ajudar que a gente fazer a nossa lista aí com os melhores flashbacks aí pra gente matar a saudade, hein? Aquelas que marcaram época no seu rádio, na sua vida, no rádio, na TV, no filme, né? Enfim, né? Vale a pena você recordar com a gente. Vale a pena ouvir de novo, vale a pena ouvir de novo. Quem mais aqui tá mandando a mensagem? Já mandou a mensagem aqui pra gente, tá aguardando aquele abraço. Sua amiga Verônica. Ei, Verônica, abraço pra você. Verônica Parisotto, lá no Jardim América. Diz ela, não tá chovendo aqui. Então tá bom, aquele abraço. Esplanada, agora há pouco deu uns pingos de chuva, né? Deu uma garoazinha aí. No Esplanada, nosso amigo Jaime, receba aquele abraço. Jaime, as crianças estão com sede e não temos laranjas. Quem mais aqui? Alô, Brasil, fale.
14: E agora, quer saber da chuva?
0: Isso.
14: Em Guatambu tá começando a chuva também.
0: Mas que coisa.
14: Aqui chegando na cidade, aqui em Chapecó, também tá pingando já.
0: É isso aí, bem-vindo nuvem chuva. Onde? Onde nuvem chuva? Meu amigo, um abraço para você, obrigado pela audiência, hein? O Leonir, alô Leonir, abraço pro amigo aí, tudo de bom. Até aqui, até agora, nada, né? Absolutamente nada. Esperamos que fique assim um pouquinho mais, né? Um pouquinho mais. Um pouco mais de tempo. Quem mais aqui? O Marcos. Lá vem o Marcos. Manda Full Circle do Aerosmith. Aquele abraço. Ouviu aí, Marcos? Se você ouviu aí, mande um joinha pro cabelo, sim? Faça um feio feliz. Alô, Brasil!
15: Fala, cabelito. Bom dia.
0: Fala, meu.
15: Belito, poder tocar um monte pra nós aí do Santo Grau, qualquer uma pra nós curtir. E sabe, né? Se não for as capital, pum, já louco.
0: Tio Ney, aquele abraço. Santo Grau tá preparando o retorno. Aí, Santo Grau está preparando o retorno. Até que enfim, hein? Vamos trabalhar, hein, Ricardo? Vamos trabalhar, rapaz. Sua amiga Soninha, fale, Soninha, diga-me lá, bom dia, vai, diga-me.
16: Bom dia, meu amigo Uri.
0: Fala, Soninha!
16: Eu queria que você tocasse pra mim a música com o Bidiz, Alone.
0: Aham, boa.
16: Feliz pra vocês e da rádio, pra toda a audiência.
0: Ok.
16: Feliz sábado.
0: Igualmente. Aquele abraço. Aquele abraço, daqui a pouquinho vai tocar o som do Bidiz aí, os caras da Era Disco também. Quem mais aqui mandando a mensagem? Luiz Gonzalez pediu um som do ABBA. Valmor Luiz Gonzalez, agora ali direitinho, né? Interessante, né, Valmor? Acorda, cabelo, leia direito. Quem mais aqui? Tamo assim. Ah, só no passinho, né? Esse aí não é Despacito, é os Desgatito. Piadas boas para começar o seu dia. Fala, meu amigo Rude, como é que você tá aí, rapaz? Um abração pra mim e tudo de bom, felicidade sempre. Seu amigo aqui pediu um som aqui do Eurythmics, Margarete, nossa amiga, tá? Procurarei encontrando tocá-lo, hein, tá? Quem mais aqui tá participando com a gente nessa manhã? Jean Andrei, valeu, um abraço pro amigo, hein? Obrigado pela sintonia, audiência, preferência, às vezes a paciência também. Tá pra todo mundo que tá trabalhando, feito, combinado, aquela escala 5,5 por 1,5, hein? É 5,5 por 1,5. Quem mais aqui? Gilmar Fordecá. E o Copacabana Beat. Vamos procurar teu som, encontrando, tocá-lo aí também. Bom, muito bem, estou devendo aqui na programação a música do Modern Talking. Eu vou tocar aqui, ok? Eu vou tocar o Cadillac do Jerônimo. Jerônimo!

0: líder da audiência, algum dia pra você conferir aqui na programação. E também Modern Talking, Jerônimos Cadillac, o Cadillac do Jerônimo.
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0: 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Ah, 14 para as 9 nessa manhã, temperatura na Grande Chapecó é de 14 graus nesse momento. 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
0: É, rapaz, 10 para as 9 agora, hein, pra parte final aqui da minha participação dentro do Som e Café na versão Flex. Daqui a pouquinho chegando aí Rony Zanetti na programação. Galera, alô Brasil, fala.
8: Olá, bom dia, cabelito.
0: E aí,
8: hoje na curtindo a Oeste Capital.
0: Bem
8: a
0: que
8: melhor
0: faz.
8: E a melhor voz do Oeste.
0: Aí, não sei.
8: Aquele abraço.
0: Aquele abraço, Felizaro. Pessoal da Engel, tamo junto. Quem mais aqui? Cabelo no Universitário, umas gotas de chuva. Mateando com a minha mãe, toca roupa nova. Quem é você aqui? Nossa amiga Iva. Como é que você tá, Iva? Tudo bem? Aquele abraço pra você e também pra sua. Bye-bye. Mamãe querida. Quem mais aqui? Nosso amigo Juanei Campos, aquele abraço. Lorenin Schwartz também. Dia Cabelo, Geno de Souza, do bairro Líder. Estamos aqui trabalhando no açougue do supermercado Alberto e no Passo dos Fortes, ouvindo a melhor programação. Sabadão de manhã, açougueiros Mike, Rodrigo e ele, o Geno. Aquele abraço piazado. Obrigado pelo carinho, audiência, parceria. Quem mais aqui? Bruno Cabelo. Ah, tá certo. Não acordou cedo hoje, né? Não acordou. Ninguém mandou acordar tarde, hein? Bem feito pra você. Obrigado pelo carinho de audiência até aqui, até agora, hein? A gente conversa na segunda-feira na programação do Som e Café News, tá bom? Vem aí a sequência do nosso Som e Café na versão Flex e daqui a pouco o Ronê Zanetti na programação da Rádio da Galera também. Não esquecem, amanhã Chapecoense em campo, transmissão do OS Capital Esportes. É só ficar ligado.

0: 9 horas.
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0: Bom dia pra você! Uma excelente manhã de sábado, hoje é dia 5 de setembro. Dá licença que eu tô chegando, dá licença, deixa eu entrar aí na sua casa, no seu trabalho, no seu carro. Dá licença, Ronê Zanetti por aqui, eu tô pra te fazer companhia até o meio-dia, até as 10 horas com o nosso Som e Café Flex, depois tem Ligue e Se Ligue. Depois tem o horário político obrigatório, sim, é verdade, mas depois tem fim de semana da Oeste Capital. A nossa programação mais premiada, mais animada, contagiada, de energia positiva, trazendo esta friaca para o Velho Oeste catarinense, da nossa santa e belíssima Catarina. Sim, meus amados, se vocês olharem neste momento para o céu chapecoense, vocês vão ver as nuvens bem bagunçadas, assim. Vão ver as nuvens espessas, bagunçadas. Isso se trata de uma ventania muito forte que está tendo no céu chapecoense, trazendo pra cá o frio mais uma vez. Não adianta bater.

é quentinha pra embalar os vossos corações. 14 graus agora aqui neste sabadão nublado e vamos juntos até o meio-dia de hoje com a parceria da Car House Toyota. 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São os nossos parceiros da primeiríssima hora com o Ronezito Paixão por aqui. Tô aguardando a sua mensagem, tá? Tô aguardando a sua sintonia também, a sua mensagem no 49-3361-3130, que é o nosso WhatsApp da galera. Notou aí? Então vou repetir, 49-3361-3130 é o nosso fone WhatsApp para você telefonar. Se eu puder e não tiver no ar, eu atendo. Você também pode mandar sua mensagem de áudio, de texto, a sua figurinha, a sua imagem. Pode mandar informações do trânsito e tudo isso vai estar concorrendo a um kit de panelas barra caçarolas, presentão do supermercado Cristo Rei nessa manhã de sábado, que está celebrando o Sabadão do Rei com muita oferta boa. De imediato, são esses os recados paroquiais do Ronezito, seu amigo. 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O que você quer tá aqui e o que você quer é Worth Wild and Fire com September pra gente inaugurar o primeiro fim de semana completo de setembro. Pode crer ou nada a ver.

0: Nossa, cara, que bandona, que sucesso incrível que é a banda Bee Gees, né? Banda, não sei, eu poderia chamar aqui de família Bee Gees, né? Os três irmãos Gibb, cara, o Barry, o Robin e o Maurice, nos anos 60, pensaram o seguinte: nossa, e se a gente ficasse cantando os três assim no falsete? Um no primeiro tom, um na terceira e um fazendo uma basezinha, mas só no falsetão. Sabe, só aqui, ó. E aí, meu velho, arrepia o pelo do mundo inteiro e sai essa sonzeira do Bee Gees que você ouve em 2026. No nosso sabadão nublado aqui no Velho Oeste. Brabos, muito brabos. Teve também aqui a banda Earth, Wind and Fire, que tem um temperão brasileiro nessa música. Se você não sabe, o Paulinho Costa, que é um dos grandes percussionistas do Brasil, foi o cara que fez toda a linha de percussão do som do Earth, Wind and Fire. Sim, teria que ter, né? Tinha que ter um tempero brasileiro. Tinha que ter um feijão nessa música aí.
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0: Demais! É música pra você, 9 horas e 15 minutos.
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4: Muito bom dia, Roney Júnior. Bom dia,
0: bom dia,
4: galera,
0: Dema,
4: que tá aí curtindo a boa música e a comunicação alegre do Roney Júnior. 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
5: Bom dia, Dema.

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1: Aquele abraço para Rony Júnior. Rony Júnior, grande abraço. 13 horas, tô chegando no pedaço para comandar o West Capital.
2: Valeu, Dema Show. Valeu, João Hermes. Tra galera, toda a trupe aí da Chuma. Brigadão pela sintonia, pela parceria, pela preferência. Show do intervalo Rapidex, tá? Na volta tem Rádio Dicas.
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2: Muito bem, de volta aí com o nosso Som e Café Flashback, o Túnel do Tempo aqui na Oeste Capital, tocando só o melhor do Flashback até as 10 horas da manhã, com a parceria do Grupo Cine. Está em cartaz o filme da Patrulha Canina, e hoje uma baita pedida para levar a criançada aí, já que tá esse tempo meio nublado, levar pro cinema para curtir um cineminha do bom. Homem-Aranha, Um Novo Dia, Sobrenatural, Agora Entre Nós, Ponto Sem Retorno, é só filmaço no Grupo Cine, o Rádio Dicas. 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Esse foi o nosso Rádio Dicas desta manhã de sábado. Rádio Dicas, sempre trazendo as boas dicas de emprego pra você, ligado na programação da Melhor. Quero mandar um abraço aqui especial pra galera da MBRF, que tá no trabalho, curtindo a Melhor aqui. Valeu, super abraço pra nossa ouvinte aqui, que mandou lá direto da MBRF. Mandou um abraço também pra sua colega aí, que é bombeira civil. O Ronezito fechou o WhatsApp da rádio aqui, parabéns, Ronei, nossa, ótimo. A Aline, não, quem que mandou aqui? Um abraço pra... quem mandou mesmo, agora abriu de novo aqui, a Marelice De Faveri, que mandou um abraço pra sua colega bombeira civil ali, a colega que tá junto com ela. Tá junto com ela, não? Tá trabalhando. Manda um alô aí pra minha colega bombeira civil, Tati. Aê, agora sim. A Tati. Valeu, Tati. Obrigado pela audiência. Valeu, Marelice. Bom trabalho pra você. Se você aí tá trabalhando hoje, tá no serviço ou já tá curtindo um feriado que será prolongado, aliás, um fim de semana que será prolongado por um feriado na segunda-feira, estamos vivendo a Semana da Pátria e dia 7, dia da Independência, segunda-feira, feriado nacional. Fala aí, galera da Automotiva Black Star, estamos sempre ligadinhos e gostaríamos de participar do sorteio das caçarolas para presentear nossa vovó. Olha aí, cara, que legal. Um abraço pra vocês aí da Automotiva Black Star, a estética Automotiva Black Star. Mandou uma foto aqui bonita, hein, cara? Eu acho muito legal essas luzes colmeia. Sabe o que é uma luz colmeia? É uma luz de LED que vai no teto, assim, pra ter uma melhor visão da lataria do carro na hora de fazer o serviço de estética automotiva. E aí fica muito irado o efeito que dá, né? Fica muito legal. A galera da Black Star aí caprichou na montagem da luz colmeia ali. E tem uma placa do lado escrito pare. Eu prefiro outra, viu, galera? Eu prefiro a placa pire. Ah! Pire! Pire, meu, pire! Elis Franciele de Melo participando aqui dos sorteios do Cristo Rei também. Valeu, bom dia. Bom dia, Aline Vitória. Valeu, queridona. Obrigado pela audiência, tá participando do sorteio. Bom dia, Nick Nick. Sabadão acompanhando a programação da Melhor. Valeu, 9h26. Vamos curtir outra banda legal aqui. E agora uma banda britânica. Nossa, deixei fácil pra você adivinhar agora, né? Tem pouca banda britânica. Tá, fizeram sucesso nos anos 80. Meu, piorei, né? Quanta banda fez sucesso em Londres nos anos 80? Mas eu tô falando de Tony Lewis e Gene Spinks com a banda The Oldfield e o Song Your Love.

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2: Seis para as 10.
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2: Muito bem, estamos de volta aí, 24 minutos faltando para as 10 horas dessa manhã de sábado, com a parceria da Car House que a gente vai. 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São as nossas parcerias desta manhã de sábado maravilhosa. E eu vou atendendo aqui a minha freguesia, a minha preferência, a minha audiência maravilhosa. Eliseu Gilioli, bom dia pra você. Márcio Quadros, também por aqui. A galera da Carraro Terraplanagem. Daí, pessoal da Carraro Terraplanagem, sempre ligadinhos na melhor aí, valeu. Quem tá na audiência também, bom dia. Tudo bem comigo? Tudo bem contigo, tá tudo bem? Quem mandou aqui foi a galera Luci V2, valeu Luci. Fala, Ronezito, tamo aqui na aplicação das películas e curtindo a programação da melhor. O pessoal da Pirassom, agora gostei. Galera da EFAP aí também é a favor. Ô Mike, vocês também não são a favor da placa Pare, sim da placa Pire? Pirassom, gostei desse nome, velho. Achei legal esse nome, mas eu tô só brincando. Tá na placa de Pare, você tem que parar, principalmente nos cruzamentos. Mas legal esse nome aí da galera da EFAP ali na parceria com o Som, né? A Pirassom. Ô, galera da Pirassom, qualquer dia eu apareço aí pra fazer uma visita pra vocês e arrumar o som do Bola de Fogo, que tá quebrado. Tu viu, né? É casa de ferreiro espeto de pau, né? Bem desse jeito mesmo. O gol, meu gol tá com o som, não tá funcionando o som do meu gol. Que destreza. E aí, galera da 93, tô ligado na melhor, Evandro Nascimento Kratzler. Meu amigo Evandrão, salve, salve, simpatia, parceiro. Trabalha agora no Maxul, né? Tá trabalhando ali no Maxul, meu amigo Evandro. Um salve pra você, um excelente fim de semana, meu velho. E aí?
8: Bom dia, tô aqui ouvindo o programa.
2: Bom dia.
8: E moro perto do mercado que estourei.
2: Ó. Oh.
8: Sempre tô comprando ali.
2: Então?
8: Gostaria de participar do sorteio das panelas.
2: Do sorteio das caçarolas, das panelas, das caçarolas e das panelas. Pode crer. Fala aí, ó, minha amiga Thalia. Bom dia, Thalia Nicareta. Participando aqui com a sua mamãe Janice, que precisa do kit de panelas do Cristo Rei, que sai nessa manhã de sábado. É presentão do Cristo Rei pra você. Alphaville, tava grandão no Japão, Alphaville, né? Grandão no Japão. Big in Japan.

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1: 12 para as 10.
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0: 10 e 2.
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0: De volta aí, agora sim, na estação. Estação Ligue Se Ligue, este programa maravilhoso que está no ar há muitos anos, para te fazer companhia nas manhãs de sábado também. Hoje na edição com Ronezito por aqui. 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Vamos lá, que a nossa programação tá maravilhosa e quero mandar um abraço especial aqui pra ele, que lembrou do Ayrton Senna na hora que tocou o som do... da Tina Turner, The Best. O Igor pediu Self Control, a gente tocou no último bloco aqui, se despedindo do Som e Café Flex com a Laura Bragninen. E também aqui o Cleonir Dal Bosco participando do sorteio do Cristo Rei. André Gomes, bom dia pra você, bom dia pra galera da GG Motos também. O Kiki, valeu galera! Maristela Mioto também tá por aqui, bom dia. O Rafa também tá por aqui. A Rafa Quadri também tá aqui na audiência participando. Tá demais, galera. Segue mandando a sua mensagem pra cá pra concorrer às caçarolas do Cristo Rei. Hoje um kit de panelas de presente pra audiência. E você me conta aí, aonde é que você tá ouvindo a melhor? De onde que você tá curtindo a West Capital? Roupa Nova, Dona, é um sucesso pra abrir o Ligue-se Ligue de hoje.

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1: 10:16.
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0: 28 para as 11.
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0: 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É o nosso programa Ligue-se, ligue, te fazendo companhia nessa manhã de tempo instável aqui em Chapecó e o tempo, a temperatura está caindo. Veja você, sim, estamos com a temperatura em declínio neste sábado, agora 16 graus de tempo nublado, 27 minutos faltando para as 11. 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E hoje eu tô sorteando aqui um kit de panelas, um kit de caçarolas. É presentão do supermercado Cristo Rei pra você. 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Vamos abraçar nossa audiência querida aqui. O Cleiton Zabotti está participando do sorteio das caçarolas que sai ao meio-dia de hoje. Deise Passaia também está por aqui. Valeu. Meu amigo Rudy, lá da farmácia. Valeu, Rudy. A Inês Marçaro, lá do Belvedere. Fala aí o bairro que você tá ouvindo para eu poder abraçar esse povo que tá participando, opa!
6: Bom dia, meu nome é Denilce. Eu gostaria de participar do sorteio das caçarolas do Cristo Rei. Bom final de semana a todos.
0: Valeu, valeu, Denise. Denilce. Muito bem, galera. Quem mais tá por aqui? Vani Gonçalves, Jardim Itália na audiência. Ana Paula Becker por aqui também. O nosso querido ouvinte, a Mara, nossa querida ouvinte Mara. Rony, do EFAP. Toca aí uma Cindy Lauper, Ronezito. Valeu, tamo junto. Obrigado pela sintonia de geral que tá mandando a sua mensagem pra cá. Opa!
8: Bom dia. Quero participar do sorteio das caçarolas.
0: Bom dia.
8: Vou aqui no trabalho, na Shopee, fazendo entregas na cidade.
0: Não tem nada pra mim aí não, Eliane? Não tem nada pra mim da Shopee hoje não? Ixi! Pessoal aí da Shopee, trabalhando demais, né? A galera das entregas aí, das coletas, do transporte dos produtos comprados através da plataforma Shopee. Fala aí, Ronezito, me coloca no sorteio do Cristo Rei, das caçarolas. Quem mandou a mensagem pra cá foi o Jeff. Valeu, Jefinho, querido. Quem mais? Mais uma.
13: Bom dia, Ronezito. Bom dia, galera da US Capital.
0: E aí?
13: Ronei, vou te contar uma historinha, ver se eu toco teu coração.
0: Ah.
13: Se tem uma coisa que eu amo na vida, é cozinhar. Cozinhar me teletransporta para um mundo totalmente diferente.
0: É verdade, eu também.
13: As pessoas que convivem comigo sabem disso. Eu amo, eu conquisto o amor das pessoas com comida.
0: Oh.
13: Porque a cozinha me traz uma paz de espírito tão grande que eu adoro estar lá. E as minhas panelas estão feinhas.
0: Legal.
13: Então, se você tiver aí de bom amor hoje e quiser me dar esse prêmio, eu vou ficar super feliz. E também vou convidar você para um almoço na minha casa.
0: Ah, é? Mas é sorteio, não sou eu que escolho não, Amanda, querida. Mas eu desejo pra você muita sorte que você possa ser a ganhadora das caçarolas de hoje. E se você não ganhar, eu topo o almoço do mesmo jeito, tá? É só me chamar que eu vou lá almoçar com vocês aí na família Zuzi. É só me convidar, viu? Tô esperando o convite agora, Amanda. Zélia Duncan, Alma, é o som que toca na Rádio da Galera.

0: cantando um sucesso aqui do Roupa Nova pra fechar o nosso bloco de sons. Mandar um super abraço. Ó, não compre o seu GWM agora, porque o melhor vendedor da GWM tá de férias. E tá curtindo a programação da melhor, meu amigo querido Anderson dos Santos. É o Andy do Belve, o Andy do Belvedere. Um abraço, meu querido. Aproveite muito as suas férias. Uma vez por ano só, tá? Uma vez por ano só. Meu amigo Anderson dos Santos, tá tranquilo, né? Tá bem, tá numa boa. Valeu, Andy. Obrigado pela audiência de sempre. Mas não é de ontem, não. É de sempre mesmo, né? De uma vida.
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0: 10 pras 11. É, meu, de uma vida, né? O Andy do Belve. Valeu, Andy. Como é que estão as coisas aí? Como é que tá a patroa? Prenha! Mas é, velho, bicho, velho, campeiro, galo índio. Valeu, Andy. Saúde aí pra você, meu querido. E pra patroa, a Paty também tá gravidíssima aí. Venha com muita saúde. Que faça tanto sucesso quanto paizão. Quanto seu pai, meu amigo Anderson dos Santos. Valeu, cara. Boas vendas aí, boas férias. Ivone Ilha, de Xaxim, tá na audiência aqui. Valeu, Ivone. Obrigado pela sintonia de sempre também, queridona. Um abraço pra você e pra toda a turma de Xaxim que sempre nos dá o carinho de sua audiência aqui na nossa programação de sábado. Nossos ouvintes de Xaxim sempre presentes, né? É incrível a nossa audiência aí na cidade de Xaxim, o coração verde do oeste. Ronei, quero ganhar essas caçarolas do Sábado do Rei, que as minhas estão feias. Dá uma olhada aí, ó. Abraço pra Simone Pan, do Desbravador. Cristo Rei é o melhor mercado. Ela mandou uma foto aqui das panelas dela. É, realmente, Simone, tem uma sem cabo ali, né? Tem uma sem cabo. Eu vi que tem uma sem cabo ali no meio das panelas, tem uma sem cabo. Fala aí, meu amigo Betão, lá da Evolua, Beto Santini. Beleza? Como é que estão as coisas aí, Betão? Abraço pra você, pro Benício, pra toda a família aí, meu querido. Sucesso! Obrigado pela audiência e pela parceria de sempre aí, o pessoal da Evolua. Maicon Piazza, valeu. Eliane Vazineski pedindo um Van Halen com Jump, vamos rolar. Jefferson, consegue tocar um som do Pouca Vogal? Jeff, vamos fazer um acordo aqui. Na volta do bloco eu vou tocar uma Engenheiros do Havaí, então, pode ser? Que foi gravada pelo Pouca Vogal também, mas essa aqui ela é do acústico de 2002. E aí é um som que é praticamente do Pouca Vogal, né? Mas é um som dos Engenheiros do Havaí. Pode ser que tá combinando hoje com essas nuvens carregadas no céu chapecoense. Aquelas somos que podemos ser, sonhos que podemos ter. Vamos pro show do intervalo, na volta e vou abrir com essa então pra ti, tá?
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0: 11-2.
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3: Yes, tamo de volta aí, moçada. Com 11 horas e 7 minutos, abrimos assim a nossa última hora de Ligue Se Ligue na manhã de sábado da Oeste Capital. 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E aí, galera? O verão tá vindo, né? O verão tá chegando. Apesar das baixas temperaturas hoje, no dia 20 de setembro, 21, já teremos o equinócio do inverno para a primavera. E já temos vários IPs lindos, floridos na região. Vou contar pra vocês, hein? Esses dias eu tava passando ali pertinho do novo Comper, que é o antigo Celer Itália, o Comper Itália, e eu vi no canteiro, galera, um IP branco! Quanto tempo que eu não vi o IP branco, lindo, cheio de flores, cara. Que geralmente a gente encontra aí na nossa região os IPs, os rosas, né? Os IPs roxos, rosas e amarelos. Achei o IP branco, cara. Coisa mais linda. Mas por que eu tô falando da primavera? 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Na primavera, né? Ó, e tem mais gente já se arrumando pra ir pra camping, pra ir pra termas. Meu amigo Adelar Missel mandou uma mensagem e falou: bom dia, meu amigo. Bom dia, meu amigo Adelar. Tudo certo com o senhor por aí? Ele diz: estou me organizando pra ir pra o terma de São João do Oeste nesse momento. Olha que beleza. Um abraço pra você então, Adelar. Tá frio? Sim, verdade, tá frio. Mas lá em São João do Oeste são termas, né? São águas termais. Então é quentinho. Eu acho que vai ser super gostoso também aí passar o feriadão aí. O feriadão, ou na verdade o fim de semana, não dá nem pra chamar de feriadão, né? É um fim de semana prolongado, porque hoje estamos no sábado, amanhã é domingo, segunda-feira é feriado. Então uma baita opção também, viu, seu Adelar? Tá fazendo certo aí, vai descansar, vai aproveitar que vai ser muito bom, beleza? Show de bola, e claro, fica na audiência da melhor aqui, você tá muito bem acompanhado. Lili Mesquita, participando aqui do sorteio das caçarolas, tá falando direto de Paial. Muito obrigado pela audiência de Paial, cidade querida também. Carline Dalariva participando por aqui daqui a pouquinho, tá, gente? Daqui uns 20 minutos eu já vou fazer o sorteio das caçarolas do Cristo Rei. E aí, caçarolas, muita gente me pergunta, o que é caçarola, né, gente? Eu me perguntei o que era caçarola. São panelas com cabos mais curtos e geralmente são 2 cabos, um de cada lado da panela, né? Marelice Aparecida Badim também tá na audiência, valeu. Ronezito, bom dia, Maicão. Quem mais tá por aqui? Eu vi que uma mensagem chegou de Xaxim, quando eu falei de Xaxim, agora eu perdi a mensagem. Aqui, aqui, ah, cara, eu sei quem que é esse cara aqui. É o papai do meu amigo Fabrício Bazzi, o seu Evair Bazzi, lá da cidade de Xaxim. Paizão aí do meu amigo Fabrício Bazzi, que hoje é da Corporação da Polícia Militar de Chapecó. Meu parceiro Bazzi aí, lá da Bazzi Bebidas de Xaxim. Gente querida, né, cara? Gente que o Ronezito aí é amigo desde 2010, cara. É uma história de mais de 10 anos já na parceria aí com o Bazzi, com a família Bazzi. Um abraço aí pro seu Evair João. Cidade de Xaxim sempre nos dando esse carinho da audiência, né? É uma cidade muito boa, muito legal. Eu ainda vou morar em Xaxim. Fala aí, galera, do Centro Automotivo Acedelco. Jean tá participando aqui, vai presentear a esposa Silvana se ganhar as caçarolas do Cristo Rei. Beleza, Jean? Galera da Cedelco aí, boa, obrigado pela sintonia aí, valeu, cara. Edna Piazza também tá aqui na audiência. A Cedelco é aquela do Palmital, né? Descendo pro Palmital ali, pessoal do Centro Automotivo, a Cedelco, nossos parceiros da programação também. Edna Piazza, bom dia Vanderlei Lemes, lá do San Rosso, na sintonia da melhor, valeu, que prazer ter a audiência de todo mundo que tá conectado comigo. Fala, Ronei, beleza? Genesi Boff, me coloca nos sorteios das caçarolas, eu sou aqui da Colônia Bacia, alô, Colônia Bacia. Um abraço pra vocês, muito obrigado pela sintonia, pela companhia nessa manhã de sábado. Simone Epifânio também tá ouvindo a gente no Passo dos Fortes. Valeu aí, galera do Passo. Esse ano aqui eu descobri que o Passo dos Fortes é o terceiro maior bairro de Chapecó. Passo dos Fortes tem muita coisa importante no bairro, né? É um bairro que tem ali a rodoviária, o Eco Park, o 12º DP... Muito legal, grande bairro de Chapecó também, Passo dos Fortes, tem também um Super Alfa, que era Civial, agora é Super Alfa, galera da comunidade...

Tudo bem, queridona? Obrigado pela sintonia. O Ronezito, tô ligado aqui no bairro Belvedere, é o Rudy. Daí, Rudy, como é que tá a coca aí? Tudo certo? Tá muito frio aí, gente? Pois é, né? Tá começando a baixar gradativamente a temperatura. Temperatura em declínio neste sábado, viu? Só você. O sol, gente, até se esforçou pra brilhar aqui de cima do Grupo Condá de Comunicação. Eu tenho uma visão privilegiada. Quer ver a visão que eu tenho? Segue lá no arroba Ronezanete. Acabei de postar uma foto da visão lá, aqui do aquário do nosso estúdio. Então, se você quer ver como é que é a visão que a gente faz rádio aqui, arroba Ronezanete. Acabei de postar um stories lá mostrando como é que é a visu aqui do grupo. E aí o sol até se esforçou para brilhar, tá? Em algum momento dessa manhã eu vi uma leve, uma réstia, assim ó, um raio de sol. Foi um raio que brilhou entre as nuvens carregadas do velho oeste catarinense e logo se mandou, né? Já se mandou também, sem sol, temperatura em declínio, instabilidade instaurada, tempo 100% nublado, fechado, e amanhã promete ter temperaturas abaixo aí dos 3 graus, né? Tá marcando 3 graus aqui no nosso radar meteorológico para amanhã. Mínimas de 3 graus nas baixadas. Então, se você vai pegar a estrada, vai dar um rolê, né? Leva aí uma blusa, faz o seu chimarrão, vai aproveitar o feriado aí pra ir visitar outros lugares, né? Muito cuidado no trânsito e leva uma blusa aí, porque vai estar frio, tá, gente? Vai estar frio. É, mesmo que você vá pra Águas Termais de São João do Oeste, né? Que daí dentro da água é quentinho, mas fora da água é frio igual, né? É frio igual, né, galera? Ó, se quiser, essa Raval aí tá disponível pra venda, Ronezito. Ah, vai vendo, né? Vai vendo. Não, eu tô sem score no Serasa, viu, Blackstar? Tô sem score no Serasa aí pra fazer um finando. De momento, os caras não vão me liberar essa Raval aí, infelizmente. No máximo, uma bis. Ou talvez um Celtinha. Um Celtinha assim, ó, mas no máximo. Os caras não confiam em mim, acredita? É louco, né? É louco. Eu não... Ô, Blackstar, é dureza a vida do comunicador aqui, porque, assim, quem não me conhece não pega cheque porque não me conhece. E quem me conhece não pega cheque porque me conhece. Tô brincando, cara. Valeu. Obrigado pela sintonia e bom trabalho pra vocês. Vamos até que hora hoje aí na Concept, pessoal? Vamos até que hora aí na Blackstar Estética? Até o meio-dia? Tá bom já, né? Até o meio-dia, depois deu, né? Depois deu também, né? Mais uma horinha aí se escondendo atrás das máquinas, piazada. Depois, só tira o grito e bolo frito. Deolir de Bortoli, participando aqui da Sintonia da Melhor e também do sorteio do Cristo Rei. Beleza, seu Deolir? Família de Bortoli. Quem mais? Tá bom, vamos com o som, galera. Daqui a pouco eu volto aí pra abraçar a audiência. Muitas mensagens, cara. Mas muita mensagem. Muita mensagem de áudio que eu não toquei ainda. Muita mensagem de texto, figurinha, áudio, vídeo, foto. Ah, cara, que demais. Você é a nossa poderosa audiência no sábado de manhã mais bem musicado do rádio. Sábado de manhã aqui na Oeste Capital a gente toca muito flashback, mas vocês sabem que quando eu tô aqui no ar eu gosto de tocar não só flashback internacional, porque a nossa música brasileira também é riquíssima e tem muita coisa boa. É só vasculhar, é só mexer o doce, mexer na caixa, que a gente encontra aqui várias sonzeiras nacionais também, e essa aqui que eu vou tocar agora é uma delas, inclusive pedido da audiência, porque sabe que eu sou fã dos The Fevers e o som Mar de Rosas. Ouve essa aí.

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1: 11:23.
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1: Se liga a nossa audiência. Oi, Ellen.
14: Oi, Ronei, tudo bem?
1: Tudo, graças a Deus.
14: É a Ellen aqui do bairro São Cristóvão. Me coloca aí no sorteio das caçarolas.
1: Caçarolas.
14: Do supermercado
1: Cristo Rei.
14: Um abraço aí pra todo mundo, um bom
1: Valeu.
14: Final de semana. Que Deus abençoe e ilumine todos.
1: Amém, amém, cara. Amém, amém, Ellen. Quem mais aqui? Fala, clone.
15: Bom dia, Romei. Danilo Machado, Passos Fortes.
1: Daí, passou.
15: Viu, abençoado. Bota nós o sorteio das caçarolas aí do Cristo Rei.
1: Tá bom.
15: E manda uma música aí pra minha esposa Ruth, ela tá trabalhando.
1: Oi, Ruth!
15: Ela trabalha lá no Forte Atacadista. Daqui a pouco ela volta, mas deixou com o trabalho escravo, né? Tem
1: precisa,
15: que limpar a casa.
1: Precisa,
15: inclusive,
1: né?
15: Inclusive lavando panela, né? Limpando fogão, limpando pia, limpando casa. E fazendo almoço pra minha gringa. Faz parte, né, Ronei?
1: Faz parte. Valeu,
15: obrigado pela sintonia. Faz parte. Os dois trabalham, os dois se ajudam, família.
1: É verdade,
15: né?
1: Tem que ser família.
15: Família é tudo, né, Ronei?
1: Família é tudo, bicho.
15: Tá bom, meu amigo? Um abraço aí, ótimo fim de semana, fique com Deus, Nossa Senhora abençoe você e sua
1: Amém.
15: Família aí, tudo é bom.
1: Amém, meu velho.
15: Um abração.
1: Amém. Amém, Clone. Bora aí, cara. Um abraço pra você também, pra tua gringa aí, pra todo mundo da família. Deus abençoe, tá bom, querido? É o meu amigo Adelir e a Ruth aí, parceiros demais. E é isso, pessoal. Quero também desejar aqui, de antemão, uma boa viagem a todo mundo que vai pegar a estrada, né? Muita gente vai pegar a estrada aí pra aproveitar o fim de semana prolongado, 7 de setembro, segunda-feira. Quero que você tenha muita consciência no trânsito, muito cuidado. Sua consciência no trânsito salva vidas, tá? Então muita prudência, muita paciência, cinto de segurança sempre. Então é isso, galera. Muito, muito cuidado no trânsito, muita atenção. Tá com esse clima nublado, né? Muito trecho aí com neblina, que dificulta a visibilidade, então acende o farol do seu carro e vai na boa, vai na tranquilidade, vai na boa, que a gente vai aproveitar esse feriadão da melhor forma possível. São Cristóvão na frente, Deus abençoe, bênçãos. Mandar um abraço aqui, ó, pra um parceiro querido de emissora de rádio. Cara que trabalha também com rádio aí, colega de profissão, amigo Jonathan. Jonathan, da Rádio Momento, lá de Xanxerê, né? A Rádio Momento. Um abraço aí pro Jonathan, que tá passando o fim de semana aqui na casa dos velhos, na casa do pai e da mãe, o Adair e a Claudete. Grande, Jonathan, velho, tamo junto, meu. Apareça aí, visitar a emissora, visitar o amigo. Um abraço, velho. Bom fim de semana aí, tudo de bom pro papai Adair, pra mamãe Claudete e pro Jonathan, colega de profissão aqui de outra emissora, mas também super parceiro aqui, né? Amigo do Ronezito aí, colega de profissão. Nos encontramos no almoço da imprensa, né? Trocamos uma ideia lá e aí a gente sempre tá ouvindo um ou outro também, porque é isso, né, cara? É a nossa audiência rotativa do rádio aí, a gente é colega de trabalho, a gente se ouve também. Valeu, Jonah! Tamo junto, cara! Queimar, meu Deus, tem muita mensagem aqui, pessoal. Não vou conseguir atender todo mundo, não, porque eu preciso tocar som. Já são 11 horas com 30 minutos, galera. Sim, são 11h30 já. Daqui meia hora já tem o horário político obrigatório nas ondas do rádio. Daqui a pouquinho também, no próximo bloco, tem os resultados do sorteio de hoje. E isso aqui é o som do 14 Bis. Não, não é aquela boate que tinha em Chapecó, não. Isso aqui é a banda.

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1: Seis pro meio-dia.
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0: Hit, o britânico mais brasileiro de todos, né? O Hit aqui cantando Menina Veneno, é a nossa reta final do Ligue Se Ligue de hoje. Faltam 19 minutos para o meio-dia, daqui a pouco você ouve Horário Político Obrigatório nas ondas do rádio. Sim, meus amados. Daqui a pouquinho você vai ter 25 minutos para ouvir a proposta do seu candidato aqui nas ondas da 93, como em todas as outras ondas, né? É obrigatório, a gente tem que rodar os programas políticos aqui às 7 horas da manhã até às 7h25 e também do meio-dia ao meio-dia e 25, e também todos os spots que você ouve na programação são obrigatórios, tá, pessoal? São obrigatórios. Quero mandar um abraço aqui pro seu Jair, o papai do Luiz Felipe, que tá na boleia aí, dirigindo, indo a Xanxerê, levando o piá velho, o gaiteiro, o campeiro dos Pampa. O homem é bom de ponteio, que Deus queima barbaridade, homem. Luiz Felipe, um dos melhores gaiteiros aí da região, cara. O homem é muito fera. Eu convidei o Luiz aqui já no WhatsApp, aqui ele me chamou e eu já falei: Luiz, quero fazer um projeto com você, cara. Quero fazer um projeto só pra tocar Teodoro Sampaio. Tocar aquele disco Mulher Chorona, sabe? Inteiro. Tocar ele completo, assim, ó. Da Mulher Chorona até o Campeão do Milênio. Só Teodoro Sampaio. Pode crer ou não? Vamos fazer esse projetinho sair do papel, homem? Vestidos de seda, duas metades, tô querendo mais. Aquela cerca de espinhos também, que é baita sonzeira. Coração blindado. Olha quanto sonzeira que eu falei aqui já. Aquela telefone no ar. Nossa!
1: Peço desculpas, ouvintes. Estão com o rádio ligado.
0: Cara do céu, nós ia fazer sucesso no norte, hein? Ou aquela tom, tom, tom, tom, tom, tom, tom, tom.
1: Eu sou, mas quem não é? Todo homem fica tonto quando ama uma mulher. Tom, tom, tom.
0: Credo, Luizão, vamos meter essa, piá. Mas assim, ó, só na brincadeira, tá? Não quero contratação, tenho raiva de serviço, não quero ir cantar em churrasco, em aniversário, em casamento, não quero, não me chama, não gosto de trabalhar, não quero, não gosto. Vai ser só na parceria, só em costelão, só em parceria, só na parceria. Não quero dinheiro, não quero cobrar nada, vai ter que ser só pela cerveja e pelo churrasco. Fechou, Luizão? Vamos tirar esse aí do papel, meu velho. Luiz Felipe, o melhor gaiteiro da região. Esse aí, eu boto minha mão no fogo, esse aí é gabarito de gaita. Show do intervalo, na volta e vou contar quem é que ganhou as caçarolas aí. Fica aí.
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0: 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Quem ganhou as caçadas Sarolas do Cristo Rei foi o Jean Ferreira. Obrigado pela participação aí, Jean Ferreira. Agora quero ser convidado para um almoço, né? No mínimo, né, cara? Deu sorte aqui, tava sorteando um kit de caçarolas do Cristo Rei. Jean Ferreira, do final 46-45, que ganhou aqui o sorteio da caçarola hoje. Parabéns e obrigado pela sua audiência, sua participação, sua parceria. E é isso aí, beleza? Vamos. Olha, já mandou. Vamos fazer uma galinhada. Mas eu sou parceiro. Fechou todas. Tem, meu, cara, e tem gente me chamando pra fazer risoto, hein? Credo. O Gerson Otto aqui, que tá na audiência também, sempre me convida pra fazer um risoto. Sempre me convida pra fazer uma galinhada aí, né, GG? Tamo pra fazer essa galinhada ainda, né, Gerson? Gerson aí, a dona Elisete, seu Gabriel. Vamos fazer sair do papel aí essa galinhada. Fazer sair do WhatsApp, né, GG? Um abraço, ele disse que quer ser convidado também pro especial do Teodoro Sampaio. Quem sabia que você gostava do Teodoro Sampaio, Gerson? É isso aí, galera. Olha aqui, Ronei, gravei isso que você falou só pela cerveja e pelo churrasco aí. Na próxima te chamo pro Costelão com os amigos, não vai ter pagamento. Marli Machado. Boa, Marli. É isso aí, Roneizito. Assim, ó, chega de tocar em noite, em festa, em bar, em boteco. Não me chame que eu não vou. Eu não vou, não quero mais tocar. Bar, meu Deus do céu, pesado. Vocês não sabem a lida que é o cara ser músico de boteco. Final da noite vem aquele cara que vai falar, vai pedir música, vai ter cuspir tudo na bochecha na hora que vai pedir a música e toca aí. Como é que é? Toca aí o fundo da grota, daí chega outro, pede amigo punk, daí chega outro, pede boate azul. É dureza, piazada. Só quem passa pra saber. Mas é divertido, é ruim, mas é bom. É aquela coisa, né? É ruim, mas é bom. É ruim, mas é bom. Mas eu prefiro tocar sem o compromisso do pagamento, né? Eu gosto de tocar aí pela cerveja, pelo churrasco, pela parceria, pelos amigos. Então, assim, ó, pra casamento até que eu vou. Casamento até que eu vou, que daí é cedo, né? E geralmente casamento tem comida boa. Então, comida boa e cedo eu gosto. Mas bar, boteco, tarde da noite e gente maluca, eu, Deus o livre. Tô fora, não me chame. Deus o livre. Então é isso, o Leandrão Campagnoni aqui já mandou aqui, ó. Me mandou uns espetos de carne ali, uma linguiçinha, um vazio, uns franguinhos, umas asinhas. Bah, cara, e aí já tá feito o churrasco, né? É barato ser feliz, né, Leandrão? Lampugnani, ou Campagnoni. Campagnoni, é barato ser feliz. Eu tava olhando aqui antes no... 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Pá, tá louco? Daí tu vai nas grotas assim, cata uns cavacos, né, cara? Cata uns cavacos nas grotas ali, já acende o fogo, velho, e 4 glacial, que também é baratinho, e tá feito assado, cara. É barato demais ser feliz, cara. 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Oh. E aí, Concato, como é que tá, cara? Um abraço aí pro Júnior Concato, que tá na audiência, disse, sobre tocar, tô na noite, tô na mesma. É, cara, tô na mesma. É isso aí, né, Júnior Concato? Concatinho aí, cara, sabe muito, muito, muito de música, cara. É um dos caras que mais sabe de música que tem na região aí também. É um crânio aí, né? Um crânio da noite aí, Júnior Concato. Dá pra falar de música do Oeste Catarinense sem citar o nome desse cara. Um abraço aí, Júnior. Obrigado pela audiência. Espero que você tenha curtido o nosso repertório dessa manhã de sábado, que agora o abacaxi pegou preço aqui com o Concato ouvindo a gente, né? Valeu, Concatinho. Tamo junto, cara. Galera, vou me despedindo do Ligue Se Ligue, porque agora eu vou ter que rodar o horário eleitoral obrigatório. O horário eleitoral obrigatório a partir do meio-dia, tá bom? E aí eu vou fechar com uma sequência de sons aqui e eu volto no fim de semana especial da Rádio da Galera lá meio-dia e 25, fechou, galera? Então, feito todas? Acho que é, né? Então tá. Que de abelha pra fechar? Isso aqui é o creme da uva, velho. Isso aqui é demais, meu. Se liga, ó.

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0: 3:43 e um beijo para você.
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1: Que essa mulher tem, Diego?

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1: Amor, me ajuda que eu sou voado, cadê?

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1: Era isso então por hoje, galera. Tamo junto, tá? Beijão no coração aí. Eu volto segunda-feira, meio-dia. Muito obrigado pela audiência. Você que ficou comigo até agora. Daqui a pouquinho tem o Dema nas ondas do rádio pra te fazer companhia aqui até as 17 horas. Depois tem a Hora do Rock e muito mais. Beleza, galera? Deus abençoe aí, tá? Segunda-feira, feriadão. Tamo no ar aí, tamo na área a partir do meio-dia. Beijo no coração e até segunda-feira.
2: Felipe Araújo, de um jeito um tanto quanto diferente. Mais ou menos assim, ó.

0: Muito obrigado. 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
1: Então você gosta de rua, né? Tá bom.

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Alô, Chapecó, pra você, muito boa tarde. Depois da comunicação do Rony Júnior, eu, Dema, tô chegando até 5, tô aqui na sua companhia, comandando a rádio da galera 41 anos. Pra você, bom sábado, bom final de semana, muito bom ter a sua companhia. É aqui que eu me sinto bem, é aqui que eu gosto de estar, falando no microfone, tocando música pra Chapecó e região também. E um ofício que eu faço há 40 anos e aqui na Oeste Capital é sempre uma alegria. Cumprimentar o Senna e a Mari. Valeu, Senna, aí no passo. Também a Lilian e o Oliver. E a Mari e o Nego. Aquele abraço. Valeu, Mari. Aí no bairro Santo Antônio. Muito bem. Melim, ouvi dizer, é assim que nós começamos mais uma hora de música na Oeste Capital. Oeste Capital, 41 anos, todo mundo ouve, todo mundo gosta. Até 5, tô aqui na sua companhia. Eu quero você plugado aqui na Oeste Capital.

0: Muito bem! Detonautas, você me faz tão bem porque tem gente que simplesmente chega e transforma tudo, né? E quando a gente faz bem de verdade, a gente sente no coração. Muito bem, Detonautas aqui na Oeste Capital. Também teve Zezé de Camargo e Luciano. E ainda, Melim, ouvi dizer, já eu volto, vai ter papas da língua e muito mais. Que você tenha um bom sábado, um bom final de semana. Aproveite com quem te faz muito bem. Aproveite com a família também. Curta, viva, seja feliz. 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Definitivamente, é a rádio da galera.
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0: A música não pode parar aqui na Oeste Capital. 1h20. Essa vai pra Lirian. Desenho de Deus do Armandinho. 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

Papas da Língua, vem pra cá, encerrando mais uma sequência aqui na Rádio da Galera. Eu quero cumprimentar a galera de Palmitos. Alô, Palmitos! Alô, família Otto, aquele abraço! Agora vem aí, Rádio Dicas Oeste Capital. 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Foi aí, Rádio Dicas Oeste Capital.

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4: 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We'll be right back.

0: Elton John e Dua Lipa com The Heart. Antes você ouviu no West Capital. O Cogumelo Plutão esperando na janela. Bem, agora eu vou falar aqui do Da Casa, gente. 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

0: 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Você ouviu o Alceu Valença com Anunciação.
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0: Era 1982, Joe Mellencamp com Hurt So Good. É o Best Capital, todo mundo ouve, todo mundo gosta. Essa é a rádio da galera. Quero cumprimentar os moradores do Campo Belli, no bairro Bom Pastor. Blocos A, B, C e D. E o síndico Fábio, aquele abraço. Valeu, Campo Belli. E agora, vou falar do cinema, gente. 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
14: Não tem jeito, meu compadre. Vambora. Ela vacilou comigo, nós estamos aí, né? Tudo certo.

Era 1986, Walk of Life com Dire Straits. Na sequência, Cazuza, Exagerado. 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Um alô pro Mado e pra Cláudio aí, em Faxinal dos Rosas. Essa aqui é de 1985, dezembro daquele ano.

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Essa é Dua Lipa com o Video On, Rádio West Capital, todo mundo ouve. Essa é a rádio da galera, daqui a pouquinho tem roupa nova aqui. Bom ter a sua companhia, quero você plugado aqui na Rádio West Capital. Bom sábado, bom final de semana.

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0: Chitãozinho, Chororó e Zé Ramalho, sinônimo. Antes, Roupa Nova Chama. Quero mandar um grande abraço pro Rock, alô Rock, o cara do Flashback em Chapecó, Rock Scusiato, que manda um abraço pra sua amiga Iva, a Regina, Alessandra, suas amigas aí do coração. Valeu, Rock, grande Rock, Rock and Roll, Rock Scusiato, o cara que é o símbolo do Flashback em Chapecó. Amigo do Alemão, do Soca, do Vaguinho, valeu. Valeu, Rock. Também queremos cumprimentar aqui a Cristiane Caidão, curtindo. Quem mais? A Vitória. Valeu, Vitória. A Vitória Maria, curtindo a Rádio West Capital. Também o Denilson Todeschini. Valeu, Denilson. Voltamos já ao West Capital, todo mundo ouve. Essa é a rádio da galera.
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Papas da Língua, vem pra cá. Antes, Luca, tô nem aí. Lilywood com Prayer in Sea. Hoje às 5 horas tem Vogue e a Hora do Rock. Me segue no Instagram, @demadj1. No Instagram, @demadj1.

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19: Vamos nessa, quero mandar um grande abraço pro Neymar, que tá ouvindo em Guaraciaba. Valeu, Neymar. Também o Nelson Antunes e Amanda. Valeu, Amanda. Agora tem Ira e Pitty.

0: A banda alemã Alphaville, essa música foi sucesso em 1984, Big Japan. Eu quero mandar um alô pro Claudião da Van. Valeu, Claudião. Aquele abraço também, seu filho Igor Guilherme. Curtindo a Rádio West Capital, a rádio da galera. Muito bem, daqui a pouquinho voltamos. Hoje, às 5 horas, tem o Vogel aqui na West Capital. Ele comanda o programa A Hora do Rock, imperdível.
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0: Então, nessa música não pode parar aqui na Rádio Oeste Capital. Bom ter a sua companhia, viu? Mauro Lúcio e Daniel. Dupla formada em Chapecó. Uma dupla que faz sucesso nos bares aqui, nos eventos. E eles regravaram Olhos nos Olhos, que é do Mauri, Maurício e Mauri, como uma forma de homenagem à dupla, que se desfez em virtude do falecimento do Mauri. Mas o Mauro, que faz a primeira voz aqui, caramba, canta demais, super afinado. Essa música, Olhos nos Olhos, tocou na Oeste Capital em 93. E Mauro Lúcio e Daniel deram vida nova e uma roupagem nova e ficou muito bonita. Se você gosta desse gênero chamado sertanejo, aumenta o som e ouça Mauro Lúcio e Daniel, Olhos nos Olhos. A Lúcia tá ouvindo, alô Lúcia. E o Bido, aquele abraço.

Esse é Coldplay Magic. Daqui a pouquinho eu vou tocar uma música da Cher que nós tocamos na West Capital de CD em 1998, pra recordar. Daqui a pouquinho, no próximo bloco, Cher. Quero mandar um alô pra Eliane, que tá curtindo, ela que é fã do Coldplay. 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Já, Cher aqui na West Capital.

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0: Big de Cavadão, Janaína. Cher Believe, Jorge Matheus, Amo Noite e Dia. Alô pra Amanda, família Zussi, aquele abraço. Johnny também, grande Johnny. O maridão da Amanda, ele completamente apaixonado. Também o Erno e a Ângela. O Erno, que é irmão do Vitor e Leo, é o mais velho da família, mora em Chapecó. Grande abraço. E daqui a pouquinho voltamos. Já tem muito mais aqui no West Capital. 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

0: Muito bem, Kenny Loggins, a mais capital com Food Luz, 1984. Antes foi roupa nova, Whisky a Gogô. Eu vou pedir para vocês me seguirem no Instagram, tá? Lá tem minha agenda de flashback, onde eu vou tocar flashback. Porque além de locutor da West Capital, também atuo como DJ em eventos. Em eventos flashback. Então tem a minha agenda no Instagram, @demadj1. @demadj1, me segue no Insta. Daqui a pouquinho tem Vogel e A Hora do Rock.
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0: Muito bem, aqui é de abelha. Clayton Vogue, tu tocou essa música em 85, quando era Condá ainda, né? Disco de vinil na época? Toquei. Lágrimas e Chuva.
1: Ai, esse rock brasileiro, aí lançamos tudo, né?
0: Clayton Vogel, Nick Nick, quem mais?
1: Billy Boca.
0: Chaveiro.
1: Chaveirinho.
0: Na Condá, né?
1: Na Condá.
0: Isso aí. Valério Zavatsky. Opa, grande Valério. Tá, então, pessoal, daqui a pouquinho tem a lenda Clayton Vogel. Esse tem história no Grupo Condá também. Daqui a pouquinho ele comanda aí o... E Barbarella, só uma canção, tu tocava também em 89 na Oeste Capital já, né?
1: Toquei de enjoar.
0: Tá bom, pessoal, daqui a pouquinho então, Clayton Vogue, o Rock Excruciato, fã do Clayton Vogue, tá ouvindo a Rádio Oeste Capital.
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8: 17 horas.

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E nós não estamos sós, estamos muito bem acompanhados. 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E a partir de hoje conosco, sim, retornou ontem com Rock and Roll na sua casa. 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Espetáculo, Anderson e Andréia, bem-vindos novamente ao programa Hora do Rock. Ontem teve Fabrício Beck, um espetáculo, Salt Bar e Pub. Salte com noites de rock, sim! Noites de rock, uma belíssima pitada de salte e atitude. Que beleza, hein? Antigo barzinho para quem quer se situar no endereço, sim. Ontem tivemos o Fabrício Beck, né? Espetáculo reencontrar. Vou começar com música dele. A hora do rock de hoje. Temos muito assunto, senhoras e senhores, sim! Vamos falar de algumas cositas interessantes que aconteceram durante a semana. Vamos falar sobre o Rock in Rio. É, já está acontecendo. Quem é que tocou? Quem é que vai tocar? Porque hoje tem de novo já. Vamos falar sobre Freddie Mercury. Vamos falar sobre os 40 anos de lançamento de Somewhere in Time de Iron Maiden. Vamos falar sobre... Que mais? Tem mais um que lançou, sim, na mesma data. Como assim mais um? Judas Priest! Painkiller! Vamos falar sobre o Twisted Sister, aniversariantes da semana, enfim. Fica ligado aí com a gente e a gente vai tocar o terror. Bum, bum, bum, bum, bum, bum. E tá valendo no 3361-3130. Pizza grande da Júlia Maria Pizzaria. Espetáculo. Manda tua mensagem aqui, 3361-3130. Quero pizza da Júlia Maria. E aí a gente se conversa. 19 horas e 30, eu vou divulgar quem foi ganhador ou ganhadora dessa pizza deliciosa, belíssima. Olha só, ontem trocamos altas ideias, curtimos mais uma vez o espetacular Fabrício Beck e Bando Alabama. Demais, né? Poxa, então tem que começar muito bem o programa Hora do Rock. Essa aqui é justamente dele com o Bando Alabama. Olha aí, ó. Tudo é passageiro. Depois vamos meter uma do Vera Louca, né? Seja bem-vindo,

0: Far Away. Hoje à noite eles se apresentam no Rock in Rio. Já tem o Bring Me the Horizon. Quem mais que vai tocar hoje à noite aí? É o Sepultura, claro, né? Ontem tivemos o Fighters. Daqui a pouco a gente fala um pouco mais sobre isso. O primeiro bloco se foi! Avenged Sevenfold. Você ouviu então antes Boston, More Than a Feeling. Ainda tivemos Blondie, Maria. Que mais que rodou aqui, hein? Sim, a dobradinha de Fabrício Beck com Vera Louca Grafite. E a primeira com o grupo Alabama, a banda, o bando. Bando Alabama e Fabrício Beck na primeira, tudo é passageiro. Muito bem, senhoras e senhores, vamos fazer um intervalo. 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Fechou? Então tá bom, senhoras e senhores. 17 horas e 31, a gente já volta, é rapidaço.
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0: Yabadabadu! Let's go, rockers! Muito bem, estamos de volta. 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Muito bem, 17 horas e 38. Ah, vamos para o 3361-3130. Só se for agora. Monora tá passando por aqui. Grande abraço. Pediu Pink Floyd, beleza. O Madison também tá por aqui. Toca Collective Soul Shine. Já separei aqui, Madison. Bruno Cabelo também. Pós-cirurgia. Que deu no motor, Bruno? Muito bem. Leonard Skinner Freebird, tá bom. João Carlos pediu Creedence. Grande abraço. Jorge Lopes. Diz que tá de aniversário semana que vem, que é pizza da Júlia Maria. Yes! Muito bem, Adriciano Regis Bergamin. Muito bem, Scott Travis, né? Tá de aniversário, dia 6, amanhã. Isso aí, falei dele no Rock Shots essa semana. É sobre o disco de Judas Priest, Painkiller, 36 anos, no mesmo dia que o Iron Maiden comemorou 40 anos de Power Slave, o meu preferido do Maiden e, aliás, um dos maiores aí do metal da história, né? Vou dizer que é o maior, não pode dar confusão. Boa tarde, me coloca no sorteio, ok? Quem é você? Marlene Varken. Beleza. Muito bem, 3361-3130. Fique à vontade. Muito bem, olha só. Pizza grande da Júlia Maria Pizzaria, pra você. Só mandar mensagem pra cá. Trocamos uma ideia e aí você já tá participando, beleza? Então tá bom. Toca a música que o negócio é esse aí, é o que interessa. Sábado, dia 12, tem banda Fliperama. Muito rock anos 80 e 90, de altíssima qualidade. Fliperama do Sr. Sandro, no palco do Salt Bar e Pub. Muito bem, senhoras e senhores, vou tocar um senhor de um clássico, já que estamos falando sobre isso, hein? Um tal de Sweet, que classiqueira, Fox on the Run.

0: Yeah! Oh! Muito bem! Essa aí foi o Madison que pediu Shine do Collective Soul. Fazia tempo que eu não tocava essa. Muito bem! Antes teve Guns N' Roses, Yesterday, Amor Vazio do Celso Blues Boy e ainda Fox on the Run Sweet. Muito bem! 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Muito bem! Daqui a pouquinho a gente está de volta por aqui, não saia daí porque é rápido! Já já! Estamos de volta. Dois faltando para as 18.
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0: 18 horas e 4. Ah, sim, estamos de volta. Não esqueça, arroba programa Hora do Rock lá no Insta, Facebook, TikTok e YouTube. Estamos lá toda semana com Rock Shots. E claro, diariamente postando as atualidades do rock and roll. Ah, sim, os assuntos pertinentes ao universo do rock and roll. Então vai lá, Rock Shots da semana passada, falamos sobre os 40 anos de Powerslave do Maiden e os 36 de Judas Priest. Coisa linda. 3361-3130, valendo pizza. Sim, pizza da Júlia Maria Pizzaria. Tá passando aqui o Jefferson. E aí, Jeff, beleza?
2: Fala, Clayton, boa tarde. Tudo certo, meu amigo? Aí, ó. Ah. Manda um The Doors pra nós aí.
0: The Doors.
2: Pra minha namorada. A gente tá botando umas plantinhas aqui na sacada.
0: Certo.
2: E estamos aí ouvindo a Hora do Rock.
0: Ali!
2: Beleza? Certo. Um abraço, bom final de semana e bom feriado.
0: Pra ti também. Valeu, Jefferson. Grande abraço aí, pessoal. Mas tá passando aqui o Celso Martins. Tá querendo levar pizza. Moisés Busque Rodrigues também. Meu nome é Eliane Martins também. O Marcelo Boi tá de Xaxim. Fala, Marcelo.
3: Fala, meu amigo Clayton. Marcelo Boi tá por de cá. Estamos aqui em Rancharia, São Paulo.
0: Credo.
3: Ouvindo a melhor. Toca pra nós aí. Manowar.
0: Tá.
3: Warriors in the World.
0: Boa. Boa, faz tempo que eu não toco Manowar. Vamos tocar. Nelson Antunes, grande abraço. Muito bem, é isso aí, senhoras e senhores. Cadê aqui, hein? Vamos puxar a pauta. Sim. Ah, 5 de setembro de 2026. Freddie Mercury faria hoje 80 anos, sabia? Muito bem. Aí o homem, exatamente, hoje seriam 80 anos dessa lenda, um senhor frontman de uma banda conhecida mais ou menos, né? Um tal de Queen!

0: Muito bem, The Doors, Breakdown Through, Warriors of the War, Manowar antes. E a gente rodou nesse bloco aqui, hein? Sim! 18 in Life, Skid Row, no vocal do Sebastian Bach. Ele que está substituindo o Dee Snider na turnê que o Twisted Sister está fazendo. Sebastian Bach. E ainda nós tivemos a homenagem a Freddie Mercury, que, se vivo, faria hoje 80 anos. The Show Must Go On. Muito bem, programa Hora do Rock. Bora fazer o intervalo? Sim! 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Agora 18h29.
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0: Muito bem, 18 horas e 36, 3361-3130, valendo pizza grande da Júlia Maria Pizzaria, mestre Clayton Vogel. Opa, sou eu! Aqui é a clientela fixa da Hora do Rock, o Zóio do Esplanada, tá junto com o Pire e, se possível, manda aí pra nós um Lucifer. Opa! Coisa linda, hein? Valeu, Zóio. Abraço aí, gurizada. Solta um cascaveletes aí, Vogel. Aqui é o Luciano Oguata. Vou tocar mesmo o cascavelete, sabe? Vou dar uma olhada aqui nos grandes clássicos. Mas tem coisa muito bacana aí, cara. Fica tranquilo aí. Daqui a pouquinho eu tô rodando. Tem áudio aqui também chegando. Tudo bem. Muito bem, senhoras e senhores, não perderemos nosso tempo, não. A noite já caiu no Velho Oeste Selvagem. Aquele friozinho maroto, mas enfim. Essa banda aqui é fantástica. Senhoras e senhores, estamos falando de Velvet Revolver.

0: Rocky Blackwood.
1: Espetacular! Bon Jovi, Prayer 94.
0: Parceria com o Richie Sambora, hein? Ah, bons tempos de Bon Jovi. Garganta do homem tava pleno.
2: Tell me what.
0: Claro, teve que passar cirurgias às cordas vocais, né? Bon Jovi, assim como Axl Rose e muitos outros não estão mais com aquela, digamos, vigorosidade. Ale! Mas enfim, tá aí a obra, né? Baita clássico numa versão diferente daquele grande clássico lá do disco Slippery When Wet. Ah, o que teve antes aqui? Lobo da Steppe, Cascaveletes. Ainda tivemos Black Label Society, In This River. Ah, teve Remedy do Black Crowes. Tivemos também nada mais nada menos do que Velvet Revolver, Fall to Pieces. Bora fazer um intervalo? 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Grande Fliperama do Sandrão, lá de Frederico. 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É rapidaço, 19 horas e 2.

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14: Alê! Muito bem! 19 horas e 8 minutos. Se você ainda não segue, estou lhe convidando para seguir arroba programa A Hora do Rock, Instagram, Facebook. Também estamos lá no TikTok e no YouTube. Sim, estamos lá porque toda semana, na quinta-feira, a gente posta o Rock Shots. Sempre com um tema novo, é claro, né? Senão seria chatíssimo. Toda semana aí falando sobre o universo do rock. 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Muito bem! Ah, que mais, hein? Sim, sim, daqui a pouco, quem ganhou a pizza? Daqui a pouco, 19 horas e 30 minutos, também vamos divulgar... Ah, já falei, né? Sobre a pizza. Ah, sim. Teremos a oração do rock. Ah, credo! Aquele momento de reflexão. Um momento para você retroceder. Para você filosofar. Para você ter mais sabedoria nos seus dias. Com a oração do rock. Sim. Muito bem, senhoras e senhores. Deixa eu dar uma olhadinha aqui no 3361-3130. Aqui tá a Bruna Soltier, isso? É, Bruna tá aqui querendo participar, também ganhar a pizza, legal. Quem é que mandou um áudio? Ah, deixa eu ver aqui. Vamos mandar o áudio pro ar aqui. Deixa eu ver como é que é o nome aqui do Patrick Vozdes. Fala!
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14: Alê, grande abraço! Coisa linda, estamos cuidando do futuro para ter um futuro melhor. Vivo Rock. A Josiane tá aqui também. Vamos lá, Evandro Dariva também tá passando por aqui. Olha aqui o Beto de Nonoai pedindo uma Raimundeira. O Douglas também, Raimundeira. Luciano Guata Jalinha. Agora vamos subir aqui. Ah, fala pessoal, aqui é o Claumir do Centro, estamos ligados no programa Hora do Rock, toca Black Sabbath. Muito bem, parabéns pelo show, obrigado. Valeu Claumir, grande abraço. Jean Daniel Schwartz também aqui, sempre ligado na 93. Toca Legião ao Titãs, beleza. Boa noite Clayton, Ana Cláudia e o Moisés aqui do loteamento Alice. Para comemorar o aniversário da maior voz que já existiu, Freddie Mercury. Isso, já toquei o Queen hoje. Viva! Freddie Mercury, maior frontman, será? Para mim é Mick Jagger. Pau a pau ali, hein? Opa! Mick Jagger, frontman. Que mais? A Hora do Rock é disparado, o melhor programa de todos os tempos. Alê! Valeu, Ana, Cláudia e Moisés. Quem tá passando aqui... Vamos lá, dá um X aqui, parabéns pelo programa. Oh, obrigado, se puder, toca o Megadeth, sim. Quem é você? Zanquim, 54, Rio Grande do Sul, né? Eco. Boa noite, Clayton, estamos ligados na Hora do Rock. É a Magre Santo. Ah, a Magre do Santo Antônio, Chapecó, valeu. Fran Moraes, me coloca no sorteio, valeu. Quem mais aqui? Mensagem apagada. Rosane Couto. Ah, ouvindo o melhor programa do mundo. Me coloca na pizza, valeu. Danimar Santos, ligado na Hora do Rock. Show de bola. Mãe!
11: Muito bem, vamos tocar música? Vamos! Aqui acho que é anos 80, senão 90. Ah, são 20 anos aqui, eu não posso errar. Não. Vamos de Jeannie Loves Jezebel!

0: Queens, vocês ouviram com Slash? Slash! Sim, o guitarrista do Guns N' Roses, sim, Slash! No vocal, Brian Johnson, do AC/DC. Na gaitinha de boca, Steve Tyler, do Aerosmith. Ah, que espetáculo! Killing Floor! Muito bem, antes teve In Excess com Mystify. Ainda rodamos David Bowie, Sound and Vision. Que beleza. Vamos fazer um intervalo, a gente já volta rapidaço. Na volta nós teremos a divulgação do ganhador ou ganhadora da pizza grande da Júlia Maria Pizzaria. Teremos a oração do rock. Sim! E mais meia hora de muito rock and roll. Então, segura por aí. Agora 19h27. É rapidão. A gente já volta. Até às 8 tem.
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0: 19h34. Uau! Muito bem, Rockers! Ah, estamos de volta! Antes de mais nada, novamente, sim, again! Vamos lhe convidar para seguir as mídias sociais do programa A Hora do Rock, arroba programa A Hora do Rock no Instagram, no Facebook. Estamos no TikTok, estamos no YouTube. Toda quinta-feira sai um episódio do Rock Shots falando sobre o universo do rock and roll. E, é claro, estaremos aqui novamente no próximo sábado. Deixa só eu me guiar. Uma coisa que está aqui que eu preciso conferir no próximo sábado. Sim, agora no tardar aqui, acabei se esquecendo. Saber se teremos o jogo da Chapecoense no próximo sábado, eu sei que é dia 12 ou não. Sim, tá aqui, ó. Então é isso aí, Chapecoense Internacional, certo? É isso aí.
1: Vai ser de sair lasca.
0: Muito bem, então o nosso compromisso ficará para o outro. Quando nós teremos aí também mais uma vez sorteios, etc e tal. Então eu vou estar aqui mais uma vez lhe convidando para você comparecer no Salt Bar e Pub, porque teremos os clássicos dos anos 80 e 90 com a banda Fliperama do Sandrão, lá de Frederico Westphalen. Um espetáculo de banda. Então fica aí o convite para você conferir. 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Muito bem, aí o convite, vamos entrar para a finalização? Para você que esteve comigo desde as 5 da tarde querendo faturar a pizza deliciosíssima da Júlia Maria Pizzaria, sim! Quem está levando hoje? Ele que está de aniversário na segunda-feira, Jorge Lopes! Valeu, parabéns, obrigado! E é claro que nós não podemos nos despedir sem, antes de mais nada, agradecer aos nossos parceiros do programa Hora do Rock! 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E agora aquele momento, o momento de reflexão. Na finalização do programa Hora do Rock, com a Oração do Rock. Rock nosso que estais na veia, muito escutado seja o vosso solo, venha a nós o riff inteiro. 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Não nos deixeis cair em funk carioca e livrai-nos do axé.

muito obrigado! 22 faltando para as 8! Sangue no olho, rock na veia! Eu sou o Clayton Vogel!

uma semana melhor a mim e ainda com muita energia positiva. De volta só no outro final de semana, porque sábado que vem o compromisso é com Chapecoense e Internacional. Grande abraço, muito obrigado!

0: 8h26.
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0: 9 horas.
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